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0: gente, bom dia, bom dia, bom dia. Tô chegando pra ficar com você nessa manhã de quinta-feira. Oh, coisa boa, hein?
1: Potência!
0: Olha, gente, bom dia, bom dia. Hoje é quinta-feira, hoje o nosso calendário está marcando dia 3 de setembro, ano 2026. Nós estamos na lua minguante e ainda estamos no inverno, hein? Bom dia, gente, bom dia. Estou chegando e até as 8 da manhã a gente leva boa música sertaneja pra você.

Que está aí ouvindo o nosso programa, onde quer que você esteja, você aí no sítio, você na fazenda, você em casa, você no trabalho, você na cidade, muito bom dia, seja bem-vindo, seja bem-vinda. Por aqui o Sandro Alcântara, e aí você ouvinte, que é muito mais importante. É bom estar com você, é bom amanhecer mais um dia e estar aqui, né, falando com você, ouvindo o nosso programa. Já fez aquele cafezinho gostoso, já está tomando aquele café. Bom dia, bom apetite, que Deus tenha abençoado você aí, abençoe você aí nesse dia, nessa manhã de quinta-feira. 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O nosso zap é o 759-9207-4717 para você falar com a gente aqui. Vem comigo, meu povo. Uma ótima manhã de quinta-feira. Vamos começar o nosso programa trazendo o Chico Rei Paraná, cantando Tudo Acabou. Eita, nós, hein? Bom dia, gente. 6:06 na Bahia.

0: Aí o modão para começar muito bem o nosso programa de hoje, nessa quinta-feira, bom demais. De Correio Paraná cantando bonito para você, hein? Legal, legal demais. Vamos então para nossa mensagem do dia.
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0: Olha, gente, no Salmos 37, versículo 5, diz assim: entrega o teu caminho ao Senhor, confie nele e ele tudo fará. Hoje você, meu amigo, você, minha amiga, entregue a Deus aquilo que está pesando no seu coração. Confie, mesmo quando você ainda não consegue enxergar a resposta. Deus está cuidando dos detalhes que você não consegue controlar. Que a paz do Senhor acompanhe você durante todo este dia. Seja bem-vindo, seja bem-vinda. Está começando, começou o nosso programa. Às 6 da manhã, mais 10 minutos, 6:10. Só modão sertanejo para você. 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Chegando mais um modão pra você, já a gente vai começar a atender os pedidos de hoje. Vai mandando o áudio aí, 759-9207-4717. E que

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0: Legal, gente, legal demais. Já estamos de volta, né, com o nosso Amanhecer na Chapada Diamantina. E a gente vai seguindo com o nosso programa. Tem gente para falar com a gente no nosso, programa. Deixa eu ver aqui quem está com a gente aqui na linha. Dona Marivalda está para falar com a gente. Bom dia, Dona Marivalda.
1: Oi, Sandro. Bom dia.
0: Bom dia.
1: Tudo bem? Estou bem. Aqui é Marivalda da Quixaba. Quero que você toque um parabéns para mim.
0: Opa!
1: Que amanhã eu estou colhendo mais uma rosa no jardim da existência.
0: Que
1: mas
0: beleza,
1: não vou
0: hein?
1: Estar em casa amanhã, no horário do seu programa. Então eu estou pedindo hoje.
0: Muito
1: quero
0: bem.
1: Também a música de Prato do Dia. Ofereço para mim, que sou aniversariante, para Valtemir, Vila Paraná, para Ivone, para Dona Marinalva, para seu Jaro, que mandou alô para mim essa semana. Fiquei muito feliz.
0: Beleza, bom
1: pois
0: demais.
1: É o meu aniversário. Que Deus possa me abençoar hoje e sempre. Que essa data repita por muitos anos, com muita paz e saúde.
0: Amém.
1: Que Deus nos abençoe. Tenha
0: amém.
1: Um bom dia e um bom trabalho.
0: Bom demais, Dona Marivalda. Bom dia pra senhora. Eita, coisa bem boa. Coisa boa, né? É amanhã. Amanhã é o aniversário de Dona Marivalda. E a gente não pode esquecer, viu, Dona Marivalda? Manda um áudio amanhã de novo pra gente tocar aqui os parabéns pra senhora, viu? Tá bom? Que Deus abençoe. Felicidades mil. Legal, deixa eu falar com o meu amigo Valtemir, que está na sintonia do nosso programa também. Cadê meu amigo Valtemir? Alô, Valtemir da Vila Paraná, bom dia, meu amigo.
2: Bom dia, meu amigo Sandro. Valtemir da Vila Paraná, é só que hoje mais cedo é uma garoazinha, hein?
0: Olha aí, hein?
2: Ah, deu uma pancadinha de chuva à noite e hoje tá. Até o momento tá dando uma garoazinha, né?
0: Olha.
2: E aí, rapaz, queria mandar um abraço aí pra todos que estão na sintonia aí, pra a Marivalda, que é aniversário de amanhã, né?
0: Amanhã,
2: pra,
0: é
2: a Dona Marinalva. Pra Zeni Silva, hein, Barbosa, pra Raimundo Wagner, parceiro de Cachoeirinha, pra Geo do Rádio, assim, todo esse pessoal da sintonia, pra Jara do Leite,
0: Jara
2: da Reciclagem, todo esse pessoal que tá sempre na sintonia da cultura aí, meu amigo.
0: Beleza, valeu, Valtemir. É, meu amigo, esse tempo já viu, rapaz? Meu amigo, ontem foi muito quente ontem. Ontem foi muito calor aqui o Tinga. Eu acredito que passou dos 35 graus, que não foi moleza não, viu, meu amigo? Foi moleza não. Hoje já amanheceu assim, mais ou menos. Ninguém sabe daqui para as 8, 9, 10 horas como é que vai ser o tempo. Tá nublado, amanheceu nublado aqui o Tinga hoje. Deixa eu falar com o meu amigo Jário, seu Antônio Jário, da Fazenda Agropal. Bom dia, meu amigo.
3: Bom dia, amigo Sandra Canta. Bom dia, Rádio Cultura, todos os ouvintes.
0: Opa!
3: É, aqui tem um amigo, Guina, sempre assiste também.
0: Dila?
3: A rádio, viu, Sandro?
0: Beleza.
3: A sua rádio aqui tá pegando bem.
0: Olha que beleza, hein?
3: Um amigo, Valtemir da Vila Paraná.
0: Beleza.
3: É, e todos os ouvintes aí, o Neném. Gil, lá do Pé do Morro, a turma do Caetano, o pessoal dos Murrinhos também, né?
0: Beleza,
3: tem
0: verdade.
3: A Caatinga, rapaz, a Caatinga também, perto de Simpatia, o pessoal também escuta muito a sua rádio.
0: Olha que beleza, né?
3: Zé Raimundo aí do Buriti, Silvino.
0: Beleza.
3: Pessoal todo, viu? E a próxima vez eu ofereço para todos os amigos, todos os ouvintes.
0: Beleza, bom demais. Um abraço para o pessoal lá da Simpatia, né? Eita! Um abraço para o pessoal da Simpatia aí do Colosso, né? Tem um Colosso também nessa região aí. Tem o Caetano, né? O pessoal do Caetano. Aí na região do Lajedinho. Bom demais ter vocês na companhia, viu? Valeu, Jarinho. Jarinho do Leite, lá da Fazenda Agropal, na região de Bonito. Tá lá ouvindo o nosso programa. Valeu, Dila também, né? Dila também está ouvindo o nosso programa. Bom demais. Vamos seguindo, trazer mais um modão. Vamos trazer essa aqui. Quem pediu foi Dona Marivalda, que pediu aí, olha, o prato do dia com o Daniel. Bom dia, meu chapado diamantina. 6h22.
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0: Moreno, aqui de Bonito, São Paulo.
1: Pois é,
0: desejando aqui um excelente dia, né, para cada um de vocês. E dizer que o clima de chuva também está chegando, né? Chegou ontem aqui também, já deu umas pancadinhas, né? E aí é bom demais, graças a Deus, né? Nós já tava precisando já, né?
2: Olha aí, hein?
0: Pois é, Sandro, mandar um especial para nossos amigos, né? Nosso amigo Valtemir da Vila Paraná, seu Jairo do Leite, né? Aqui na Agropau,
2: isso,
0: o Gelo do Rádio,
2: isso.
0: A minha irmã Simona aí em Utinga, a dona Marinvalda e Marinalva, né? Também o seu Silvino, né?
2: Isso.
0: E aí todos que estão curtindo a programação, em especial seu programa que é Show de Bola, viu, garoto?
2: Ei,
0: bom dia!
2: Tá, coisa boa! Bom demais! Jorge Moreno tá lá na região de Bonito, né? Também, beleza! Ô Jorge, choveu ontem na região de Irecê, né? Ontem eu vi o pessoal postando os vídeos aí nas redes sociais. É, e caiu uma chuvinha, né, pra amenizar, né, meu amigo? Formou chuva, né, daqui a gente dava, que o Tinga dava pra ver, né, a formação de nuvens, aí pra região de Irecê, né, essa região aí, e graças a Deus tá chegando. Tomara, meu amigo, que esse negócio desse El Niño, né, que está previsto aí, seja apenas um falatório, seja apenas uma previsão mesmo, que ele não venha afetar a nossa região. Deus vai mandar chuva, né, não? Beleza demais. Valeu, gente. 6h29. Tá modo bom, hein? João Mineiro Marciano cantando pra você agora no seu programa. Essa noite como lembrança.

Agora 6h32 na Bahia, 6h32, você ouviu aí João Mineiro e Marciano cantando bonito pra você nessa manhã de quinta-feira, já chegando o finalzinho de semana, né, meu amigo? Tá chegando o final de semana, já já é sexta-feira, e aí chega eles, né? Sábado e domingo, mais conhecido como final de semana. 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

0: 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A melhor carne, viu? 6h33 na Bahia, 6h33. 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Vou fazer um breve intervalo comercial e a gente retorna já já com muito mais. Aguarde aí.
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2: Legal, são 6h40 da manhã.
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2: Eita, estou de volta com você do Nossa Amanhecer da Chapada Diamantina. Vamos correndo, faltando 20 minutos para as 7 da manhã. E o programa está no ar, hein? 759-9207-4717 é o nosso zap para você mandar o nosso, mandar o alô aí para quem você quiser, tá bom? Tem alguém aniversariando hoje, manda o alô, mande os parabéns. A gente manda aqui também, a gente toca, tá bom? Legal, então, vamos mandar um abraço especial para o pessoal que está na região de Wagner, né? O pessoal da região de Cachoeirinha, Pé de Serra, o pessoal que está com a gente aí lá no, né? Ali no Chamigo, né? Na região de Wagner, bom dia. Pessoal lá de Arrecife também, né? Ouvindo nossa programação, bom dia. Forte abraço para vocês aí, tá bom, gente? Vamos seguindo, tem mais modão para você? Tem essa daqui, ó. Valderi Misael buscando você.

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Olha a hora, meu povo, 6h47 da Bahia. Renúncia sublime. Você ouviu aí essa moda bonita com Peri e Poti, né? Legal. São 6h48 agora, daqui a pouquinho tem o horário eleitoral gratuito. Vamos correndo contra o tempo. Você ainda dá tempo de mandar o seu alô, mandar o seu zap, 759-9207-4717. 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Vamos trazer mais uma moda bonita nessa manhã, zona de quinta-feira. Pedro Bintz é do Estrada, que traz aí a música Chitãozinho e Chororó.

0: Chega a hora certa, 6h55, você ouviu aí o poeta e trovador e a música Homem da Madrugada. Vamos falar com a nossa amiga Liliana, que está lá na Base dos Bois, ouvindo o nosso programa. Bom dia, Liliana, como é que está por aí, minha querida? Deixa eu só tirar aqui, tem um áudio aqui entrando de gaiato, que eu não sei por que está entrando esse áudio aqui. Deixa eu tirar ele aqui para a gente poder falar com a nossa amiga Liliana, né? Eita, olha aí, ó. É boa modão, hein? Mas não é o que eu não quero ele agora não, rapaz. Quero agora não. Vou falar com minha amiga Liliana. Alô, Liliana, bom dia. Como é que tá por aí? Tudo bem?
1: Bom dia, Sandra. E aí, meu amigo? Tudo bem, a Sandra? Tá o ar abafado. Acho que vai vir mais chuva. Deus abençoa,
0: olha,
1: né?
0: E aí, tomara.
1: Pra as coisas melhorar, refrescar o calor, achei comida pros bichinhos.
0: Com certeza.
1: Tá tudo nublado. Acho que vai chover mais.
0: Graças
1: Deus abençoe,
0: Deus.
1: Que venha uma chuva em paz, tranquila, sem transtorno, né?
0: Verdade.
1: Quero mandar aí alô pra Cineide, pro Belarmino, nego João Wagner, minha mãe Zenaide na Cajazeira, minha irmã Ana Maria, para todos os ouvintes que tiverem ligadinho no Amanhecer na Chapada.
0: Beleza.
1: Passa uma música aí pra me ouvir aqui. Tô ligadinha. Pode ser qualquer um, vou deixar a sua escolha. Eu ofereço pra você e todos que gostarem. Um bom trabalho, que Deus abençoe. Que falou,
0: beleza. Show de bola, valeu minha amiga Liliana. Falar com minha amiga Ivone lá do Caetano agora. Alô Ivone, bom dia Ivone.
2: Bom dia Sandro, que é Ivone do Caetano. Estou na escuta do seu programa.
0: Eita.
2: Uma excelente manhã para todos.
0: Maravilha, um abraço para você minha querida. Obrigado pelo carinho da audiência. Ivone lá do Caetano. É, a Liliana também da Base dos Bois. Bom dia, né? Todo mundo na sintonia do nosso programa. Gente, já faltam 3 minutos para as 7 da manhã. Eu vou trazer uma moda agora e na sequência vem o horário eleitoral gratuito das 7 às 7h25. E aí eu retorno com o nosso programa, tá bom? Beleza? Então, lá vai aí, ó. Até daqui a pouco.

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4: Legal, meu povo, já estamos de volta às 7h33 agora, depois do horário eleitoral gratuito. A gente retoma com o nosso programa até às 8 da manhã com a boa música sertaneja. Vamos atender os nossos pedidos, o nosso zap, né, rapaz? Vamos aí atender o nosso zap, Sandro. Legal, vamos lá então falar com meu amigo Noaldo lá de Ibiaporã. Bom dia, Noaldo, tudo bem?
5: Sandro, tô aqui ligado aqui no Amanhecer da Chapada.
4: Eita, coisa boa, um abraço pra você, meu amigo Noaldo aí de Ibiaporã, ouvindo o nosso programa. Falar com a minha amiga Cineide do Belarmino Neri. Alô, Cineide, bom
6: Sandro,
4: dia.
6: Aqui, Cineide Belarmino.
4: Tudo bem?
6: Quero mandar alô pra Martina Bachona, Liliana Batos Boia, Maria de Souza fazendo barrinha, pra Cláudio Pires, pra meu filhinho que ama, esposo Naldo, pra você, pros ouvintes, quero ver o amor do Chidãozinho e Chororó, seu amor é minha estrada.
4: Muito bem, tá aí um abraço pra você, minha amiga Cineide, ouvindo o nosso programa. 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Vamos começar a nossa última parte do programa. Depois de 25 minutos aí com o horário eleitoral, a gente volta trazendo modão pra você aí, ó. Sérgio Reis cantando Quilômetro 45. Essa é boa, hein?

0: na minha Bahia, 7h42, Chitãozinho Chororó cantou aí, pé na estrada, aqui no nosso programa. Deixa eu falar com o meu amigo Luiz da Mata Verde, tá com a gente ouvindo o programa. Alô, Luiz, bom dia, meu amigo, tudo bem por aí?
1: Bom dia, Sandro, quem fala aqui é Luiz.
0: Tudo bem.
1: Passa aí pra mim, Teodoro Sampaio. Água no leite.
0: Água no leite, valeu. Essa é boa.
1: Rapaz, boa. Ontem aqui quase chove, viu?
0: Eita,
1: ontem olha, levantou uma armação de trovoada.
0: Verdade, verdade.
1: Aquele calor, aquele sol quente, bem abafado. E de noite começou a dar uma chuvinha aqui, rapaz, até que tava engrossando, mas depois parou.
0: Tomara que ela venha.
1: E fez calor.
0: Ontem
1: de noite, viu?
0: Quando faz calor, é chuva na certa, né? Não, Luiz? Um abraço, meu amigo, muito obrigado pelo carinho da audiência, formou bastante aí, né? Eu acredito que ela não vai demorar não, viu, gente? Deus é bom demais, Deus é maravilhoso. O homem faz previsão, na verdade, né? O homem faz previsão, vai chover tal dia, não vai vir mais chuva, o El Niño vai tá confirmado e tal. Mas a previsão certa, meu amigo, é a previsão de Deus, né? É Deus é quem comanda todas as coisas, Ele criou todas as coisas, Ele tem o domínio de todas as coisas. E por isso eu digo que nada está acima de Deus. Nada. Somente Deus que pode fazer todas as coisas. Eu acredito que venha, né? Quando Deus derrama a chuva aí, vem para todo mundo, né? Vem para rico, vem para pobre, vem para todo mundo, vem para a graça imerecida, né? É, meu irmão, o favor imerecido, né? Legal, 7h43 na Bahia, 7h44, e a gente vai seguindo. Eu vou fazer um breve intervalo comercial e a gente volta já com muito mais aqui no nosso Amanhecer na Chapada, aí nos últimos minutos para finalizar o programa.
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2: Legal, de volta. Faltando 8 minutos para as 8 da manhã. Estamos aí chegando já na reta final do nosso programa de hoje, né? Agradecendo a você pelo carinho, pela audiência. 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Vamos trazer o modão que vai para o meu amigo Luiz da Mata Verde. Ele pediu essa moda aqui, ó. Teodoro e Sampaio, água no leite.

Legal, faltando 4 minutos para as 8 da manhã. Quem pediu essa foi o meu amigo Luiz, lá da Mata Verde, né? É uma história interessante de reflexão, só não concordo com o macaco, que é da mesma raça, né? Da mesma raça nossa. Macaco é macaco, ser humano é ser humano, né? Cada um foi criado de forma diferente. Mas fica aí uma reflexão, né? Uma reflexão boa, né? Atenção, você que vende leite aí, leite bom é do seu Jarinho, né? Lá da Agropal. Lá não tem água no leite não, viu, meu amigo? É coisa de primeira, viu? Valeu, Luiz da Mata Verde, um abraço, Deus abençoe seu dia. A gente já vai ficando por aqui, né? Agradecendo a Deus por mais um dia, por mais um programa. Amanhã é sexta-feira. Amanhã, sextou, hein? Eita! Amanhã, se Deus quiser, a gente está de volta aqui a partir das 6 da manhã com mais um programa, Amanhecer na Chapada. 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Muito obrigado, que Deus abençoe a todos. Amanhã a gente retorna com muito mais aqui no nosso programa. Fique com Deus, que o seu dia seja produtivo, né? Que Deus abençoe seus negócios, seu trabalho, a sua família, o seu dia nessa quinta-feira. Até amanhã. Tchau, gente.

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Bom dia, Utinga! Bom dia, minha querida Bahia, o meu bom dia para você aqui de Utinga e toda esta região, aonde quer que as ondas possantes da Rádio Cultura AM a 820 aqui de Utinga, esteja chegando agora de manhã. São 8 horas e 33 minutos. O meu bom dia, o bom dia da equipe de pai de santo, mãe de santo, videntes, espíritas e médium. Aqui à frente dos microfones da Rádio Cultura AM está este humilde espírita, este humilde babalorixá, professor Souza, aqui comandando o programa Uma Luz em Sua Vida, das 8h30 às 9 da manhã, aqui pela Cultura AM a 820. Meu amigo, somos 11 pessoas. 11 pai de santo, mãe de santo, tudo na sua graduação espiritual. Eu vou explicar um pouco agora de manhã por que foi que você falou com o pai de santo, com a mãe de santo, e ele não resolveu o teu problema, não fez o teu trabalho. Veja bem,

0: A mulher, ela é ela é especialista, a especialidade dentro da mediunidade da mulher. Ela só pode realizar trabalhos de amarrações conjugal. É o que a Madame Ludmãe Tutu faz. Ela não faz outro tipo de trabalho a não ser trabalhos amorosos. Ou seja, a Madame Lourdes de Mãe Tutu, ela não fez o iaô, ela não é preparada no tronco da jureminha, ela não é mão de faca, ela não é preparada para dar corte para Exu. Por isso que a especialidade da Madame Lourdes de Mãe Tutu e de qualquer uma mãe de santo, e de qualquer uma, se a mãe de santo, se ela dizer pra você que vai resolver o problema da cachaça do teu filho, o problema dos seus caminhos de felicidade tá fechado, é mentira. Não acredite, porque a mulher, ela não é preparada pra dar corte pra Exu. A mulher só sabe fazer o quê? Ela só sabe fazer ponto de amarração conjugal. Então tá aí bem entendido, né? Bom, por isso que hoje nós somos um grupo com 11 pessoas. 11 pessoas no nosso grupo, cada um na sua graduação, como eu falei aqui agora há pouco. A Madame Lu de Mãe Tutu, ela só resolve problema amoroso, né? O mestre Lucas de Oxóssi, ele sabe sim abrir seus caminhos de felicidade. A categoria dele é essa. Então, professor Souza, para tirar os vícios das pessoas. Os vícios, você que é viciado, quem tira sou eu. Abaixo de Deus, eu sou quem sei fazer o trabalho. Somos 11 pais de santo, cada um na sua linha. Então, o que é que acontece? Tem pai de santo por aí que pega tudo. Tem pai de santo por aí que é ganancioso, que abarca todo tipo de trabalho. E aí não dá de conta do seu trabalho. Se você está aí separado da pessoa que se ama, você vai ligar agora para o nosso grupo, eu vou te atender, mas quem vai fazer o teu trabalho é a Madame Lu de Mãe Tutu. Agora, deixa eu explicar melhor para você. Você que está aí ouvindo o programa do professor Souza, que é um programa de ensinamentos espirituais. Escute, o médico de coração, ele pode fazer um exame ginecológico na tua mulher? Tá vendo? Você tá ouvindo o que é que eu tô dizendo? Deixa eu falar novamente. O médico de osso, ele pode fazer um exame ginecológico na tua filha? Pode não. Tá vendo aí? Tá vendo como você se enganou em você ter falado com a mãe de santo, ter levado seu filho a fotografia para ela tirar os vícios dele? Outro trabalho qualquer? No seu trabalho de amarração conjugal, como eu tô falando aqui? E o nosso trabalho tem garantia. Se nós não fizer, a gente devolve teu dinheiro. Agora nós estamos aqui com a verdade. Somos conscientes naquilo que a gente faz. 4 pais de santo aqui de Juazeiro. 7 pais de santo lá do Codó Maranhão e também de Barra do Corda Maranhão, a verdadeira terra da feitiçaria. Então nós estamos aqui com a verdade. Você tem que escutar. É um dever você escutar esse programa. Este programa. Para que depois você possa falar de um pai de santo, de uma mãe de santo. Porque aqui eu estou explicando onde foi o erro. O erro foi seu. O erro foi seu em procurar uma mãe de santo, um pai de santo e entregar o trabalho, você não indagar o pai de santo ou a mãe de santo, saber qual linha ela trabalha, como é o trabalho dela. Mas eu estou aqui com este programa, nós temos 30 minutos aqui na cultura para explicar como é que funciona o trabalho de um pai de santo, para explicar como é que funciona o trabalho de uma mãe de santo, amém? Dê amém para Jesus, nós vamos para um pequeno intervalo, eu volto já já.
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0: Nós já estamos de volta com o programa Uma Luz em Sua Vida. O nosso programa é de segunda a sexta-feira aqui na Cultura. Você pode sintonizar a partir das 8h30. Eu estou falando aqui no rádio. E você pelo outro lado do rádio, você que está aí na sua roça, você aqui do centro da cidade de Utinga, você dos bares, restaurante, lanchonete, borracharia, casa de material de construção, meu bom dia para o senhor, meu bom dia para a senhora. Escute este programa para você ficar bem informado na sua vida espiritual. E a gente tem feito para muitas pessoas. Vamos trazer aqui dentro do programa Uma Luz em Sua Vida, o nosso quadro Você Testemunha.
4: Graças a Deus a bebida nem me lembro mais. Primeiramente tenho que agradecer a Deus, segundo ao professor Souza, que se não fosse ele, eu não saía dessa bebida. Sou daqui de Parnamirim e meu nome é Luciana. Graças a Deus, não sinto nem vontade de beber mais.
5: Professor, boa noite. Como é que o senhor está? O senhor está bem? Aqui está tudo na paz de Deus. Olha, professor, meu irmão veio hoje aqui para o sítio, para a casa da minha mãe. Ele mora em Camusim. Mas não bebeu, não quis tocar em bebida. Ontem ele foi beber, vomitou foi muito, aí não quis beber, viu? Aí hoje ele veio pra casa da minha mãe, passou o dia aqui, não tocou em bebida, graças a Deus, não tocou em bebida.
6: Bom dia, professor Souza, me ajudou muito, meu marido só vivia me ameaçando, a minha filha também, ameaçando ela, dizendo as coisas todo dia para ameaçando. Professor Souza me ajudou muito. Eu moro no sítio Rodeador. Meu nome é Maria Luciana Ferreira. Se não fosse ele, hoje eu estava debaixo do chão, me ameaçando direto. Se não fosse ele, realmente também agradecer a Deus e a professor Souza. Não hoje, eu estava debaixo da terra. Hoje. Agradeço muito a ele. E o trabalho dele também. Graças a Deus, eu estou aqui, finalmente, Deus e professor Souza. Agradeço muito, muito obrigada.
7: Olha, gente, eu vou falar uma coisa séria para vocês. Eu estava com um problema em casa, com meu marido, meu filho. Então, eu caçava uma solução para resolver, nunca encontrei. Aí, eu assisti o programa do professor Souza. Então, eu vim até aí. O meu problema que eu tinha era muito difícil. Então, encontrei, me ajudou. Do meu filho também, que estava com problema, com amigo, com os filhos. Isso que eu não queria, eu não gostava. Então, ele, professor, retirou esses vícios. O problema do meu esposo, posso dizer que está resolvido. E vocês, quem tiver problema de vício, de bebida, qualquer outro vício, problema com o esposo, problema do mau vizinho, pode procurar hoje mesmo o professor Souza, porque ele vai resolver o seu problema em dias contados. Deus no céu e professor Souza na terra.
0: Tá aí o nosso quadro Você Testemunha, porque a gente faz. Se você tem aí um mau vizinho acabando com a sua vida, riscado essa coisa virar uma tragédia, né? Um mau vizinho é um bocado triste. Só quem tá vivendo perto de gente ruim, desbilhotador da tua vida, é tu que sabe o quanto é ruim morar perto de pessoas má. Quem faz isso aí é o mestre Zé de Cibamba. Tá na nossa linha, tá no nosso grupo. É só você mandar os dados pra nós. É o mestre Zé de Cibamba quem tira esse mau vizinho infeliz aí de perto da tua casa, da tua fazenda, da tua propriedade. É o mestre Zé de Cibamba quem trabalha com isso aí. Tá no nosso grupo, somos 11 pessoas. Quem abre os teus caminhos de felicidade abaixo de Deus é o mestre Lucas de Oxóssi. É! E você que não dormiu um pingo essa noite aí pensando besteira, pensando em ir lá e acabar com a vida da mulher, pega o telefone e liga pra Madame Lu de Mãe Tutu pra ela tirar essa zunzeira da sua cabeça. Que isso aí só dá prejuízo pra você. Ou você se matar também. O filme de si tá aí. Mas é claro, a nossa vida ela tem 4V, ela vai, vem, vira e volta. E você tem sim uma chance. Aliás, uma não, 4. 4 chances, porque a nossa vida ela tem 4V. Ela vai, vem, vira e volta. Você tem chance sim, só basta um empurrãozinho. Só basta uma ajuda. É a ajuda da Madame Lu de Mãe Tutu. Ela vai trazer tua família de volta pra casa, amém? Dê amém pra Jesus e pega agora aí o telefone. Pega o telefone. Cuidado na voz. Mata ela! Cuidado, essa voz ela vai te botar na cadeia. Ou então debaixo do chão também. É, porque os feminicídios que tem acontecido por aí, os ex-maridos matam as ex-esposas e também se mata. Se mata! Se mata! Se mata! Se mata! A tua vida não vale mais nada! Se mata! Se mata! Aí o cara vai e se mata também. Eu tô certo ou tô errado? Eu tô certo ou tô errado? Eu ando o Brasil inteiro. Os casos de feminicídio tá aí. Os casos de feminicídio tá aí. Mata ela! O cara já amanhece com a cabeça, ó. Aí vai lá, faz uma besteira. O encosto, o espírito negativo entra nele, ele faz uma besteira. Aliás, é o espírito negativo, que a gente sabe que é um espírito das trevas, chamado Belzebu. É, chamado Belzebu. Porque, claro, tem Deus, que é o onipotente, e o Belzebu, que é o encarnado. É, esse é quem vai te dar força pra tu ir matar tua ex-companheira. Mas não olhe, escute. Mata ela! Tira essa voz. Vamos tirar essa voz da sua cabeça agora. 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Ei, ei, aí é o número da nossa linha WhatsApp. Nós vamos para um pequeno intervalo, eu volto já já.
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0: Nós já estamos de volta com o programa Uma Luz em Sua Vida, que começou às 8h30 e vai até às 9h. O meu bom dia, o meu bom dia para você que está na sintonia da Cultura AM. Você está ouvindo o programa dos verdadeiros Pai de Santo, Mãe de Santo, videntes, espíritas e médium. Quando você for procurar um pai de santo, você chega para ele e diz assim: eu quero aqui esse trabalho, eu quero trazer a minha mulher de volta. Quantos dias o senhor faz? Quer dizer que o pai de santo não faz, quem faz é a mãe de santo. Aí a mãe de santo vai dizer: eu vou trazer ela de volta para casa, vou apartigar os anos, vou ver o que é que tem de errado. Vou ver se foi a sua sogra que deu conselho a ela para ela sair de casa, ou se é um homem, outro homem que ela quer. Se, eu vou ver aqui, vou lhe dizer agora. Ela vai dizer, ela dá o diagnóstico. Quantos dias? 20 dias. Aí você pergunta: e se ela não voltar em 20 dias, a senhora devolve meu dinheiro? Se ela disser assim: devolvo, ela é boa. Se ela disser devolvo, ela faz. Porque com a madame Lúcia Mãe Tutu é assim. Amém? Dê amém para Jesus. E vamos para mais um pequeno intervalo. Eu volto já já.
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0: Nós já estamos de volta aqui pela Cultura AM com o programa do Professor Souza, Uma Luz em Sua Vida. E quem é que não tem problema na vida, hein? Quem é? Hein? Hein? Hein? Hein? Quem é que não tem problema na vida, hein? Todo mundo tem problema na vida. Eu tenho problema, o senhor tem problema, o diretor da rádio tem problema, o caçador tem problema, o pescador tem problema, o garista tem problema, o borracheiro tem problema, o frentista tem problema, o doutor tem problema, o engenheiro tem problema, o advogado tem problema. Todo mundo tem problema na vida. Todo mundo tem problema na vida. Só não tem problema quem não é ser humano. Nós vamos trazer aqui mais uma vez as pessoas testemunhando o nosso trabalho que a gente faz de verdade. Vamos trazer o nosso quadro, você, testemunha.
8: Eu sou de Sairé, Maria do Carmo. Vim aqui, estou muito satisfeita, muito feliz da vida. Porque bebia não, ele tomava banho. E graças a Deus, parou de uma vez, em nome de Jesus. Só digo, quem vier e tiver fé, confiança, tenha fé em Deus primeiramente. E segundo, venha que você resolve, que o professor resolve. E você vai sair muito feliz da vida. Vai livrar de aperreio, vai livrar de tanta coisa que só a misericórdia do Senhor.
9: Bom dia, eu sou Maria Ivonete, moro no Mutirão, município Serra Talhada. Fui curada, que vinha doente, com o professor Souza. Graças a Deus, estou me sentindo bem. Em nome de Jesus, amém.
0: Tá aí, porque a gente faz. É porque a gente faz de verdade. Agora vamos ouvir aqui as pessoas procurando o nosso trabalho. Vamos trazer aqui as pessoas nos adicionando na nossa linha, o WhatsApp.
10: Professor Souza, meu nome é Marcos Paulo de Zé Duarte, eu moro aqui na Rua Francisco, Padre Rafael, em Sumé, próximo ao Cisco. Eu queria saber por que eu não dou sorte com mulher nenhuma. A minha vida sentimental, ela sempre tem vida. Eu queria saber se tem alguém que faz trabalho para mim.
11: Oi, amigo, boa tarde. Peguei seu número na rádio de Sumé hoje, de manhã. Mas eu vou deixar para mim fazer uma consulta pessoalmente. O senhor falou que vem dia 10 do mês que vem para Monteiro. Aí eu vou para Monteiro falar com o senhor, viu? Que agora no momento eu tô sem dinheiro. Preciso muito falar contigo. Todo dia eu tô botando um copo d'água. E tô fazendo aguando lá, arrumando, eu tô com minha cabeça muito perturbada.
12: Boa tarde, professor. Tudo bom? Tudo na paz? Como é que tá as coisas? Professor, veja só. Eu moro em Sertânia. Tô precisando muito da sua ajuda. Primeiro Deus, segundo você. Tô achando que as coisas tudo errado pro meu lado. Mas lembre de uma coisa, eu sou fechado, trabalho, tenho meu salário, mas do outro lado tá tudo errado. Se o senhor puder me ajudar, olha aí, eu vou lhe mandar o nome completo, olha aí para mim. Eu só tenho dinheiro dia 20 e dia 5. O que o senhor puder me ajudar, em nome de Jesus, me ajude. Se o senhor puder. E se não puder também, o senhor me diga. Certo, vou lhe mandar o nome completo e aguardo a resposta do senhor. Deus abençoe e proteja onde o senhor estiver, em local que o senhor estiver e onde estiver.
11: Aqui é uma irmã de César, é porque eu queria saber como é que faz, o que é que tá acontecendo com ele também, que ele deixou a mulher e só vem na cachaça. Tudo que ele pega é pra cachaça. Só vem aqui em casa e volta pra beber.
0: Tá aí as pessoas nos adicionando na nossa ali WhatsApp. Meu amigo, pega agora o telefone, se você tem um cachaceiro. O teu pai bebe, a tua mãe bebe, e vira essa desgraça da molesta aí dentro de casa. E teu irmão bebe também, e quando junta os três, aí não, aí lá vai foice, facão, martelo, caçarola. Meu amigo, pelo amor de Deus, qualquer hora dessas aí acontece um derramamento de sangue. Não deixe que isso aconteça, não. Agora, se você encontrar remédio na farmácia pra isso aí, você pode me ligar que eu vou lhe mandar um Pix de 5 mil reais. Eu, professor Souza, se você encontrar um remédio pra tirar essa cachaça cebosa do teu pai, da tua mãe, do teu irmão, do teu cunhado, se você encontrar um remédio na farmácia, eu te mando um Pix de 5 mil reais. Agora. Porque não tem. O problema dos vícios é o diabo, é os encostos, é o Exu que tá aí dentro dessa casa. Com teu irmão, teu pai, tua mãe, teu sobrinho, tudo bebendo aí. Daqui a pouco vão pra foice, roçadeira, e aí o bicho pega. Não deixe que isso aconteça não, porque toda doença tem sua cura e todo problema a gente encontra a saída, a gente encontra a solução. O programa começa 8h30 e vai até as 9 da manhã. Vamos encerrar o programa agora. Eu agradeço a você que nos escutou 5, 10, 15, 20, 30 minutos do nosso programa. Sintonize aqui 8h30 da manhã. Sintonize aqui 8h30 da manhã. Todo dia, de segunda a sexta-feira. Amém e amém para Jesus. Agora vamos para o ponto mais alto do nosso programa. Vamos rezar. Esse caroço aí debaixo do braço. Que é isso? Esse caroço. Pois se você tem fé em Deus, coloque aí um copo com água. Eu vou rezar. Depois da reza, você toma 3 goles da água e dá amém para Jesus 3 vezes, combinado? Através da tua fé, esse caroço vai desaparecer debaixo do teu braço. Amém? Essa água já está ungida. Colocou aí o copo com água, colocou? Isso. Pronto. Toma 3 goles, viu? 3. A água já está ungida já, Jesus já ungiu. Ela cura sim. É só você firmar seu pensamento em Deus, tá bom? Ter fé. É porque através da tua fé que tu vai ser curado agora, tá bom, irmão? Reze comigo esta prece.
1: Chegou o momento da cura. Chegou o momento do milagre na sua vida. Chegou o momento da sua libertação espiritual. Coloque um copo com água ao lado do seu rádio. E por que não dizer uma jarra com água? Um frasquinho com água. Esta água passará a ser benzida e ungida em nome de Jesus Cristo. Acompanhe esta prece com o maior babalorixá, espírita evidente do Brasil, professor Souza.
0: Deus nosso Pai, que tendes poder e bondade, dai a força àqueles que passam pela provação. Dai a luz àqueles que procuram a verdade. Ponde no coração do homem a compaixão e a caridade. Deus, dai ao viajor a estrela guia, ao aflito a consolação, ao doente o repouso. Pai, dai ao culpado o arrependimento, dai ao espírito a verdade, dai à criança o guia e ao órfão o pai. Senhor, que a vossa bondade se estenda sobre tudo que criaste. Piedade, meu Deus, para aqueles que não vos conhecem. Esperança para aqueles que sofrem. Que a vossa bondade permita hoje aos espíritos consoladores derramarem por todas as partes a paz, a esperança e a fé. Deus, um raio, uma faísca do vosso amor pode abrasar a terra. Deixai-nos beber na fonte dessas bondades fecundas e infinitas, e todas as lágrimas secarão, todas as dores se acalmarão. Um só coração, um só pensamento subirá até vós, como um grito de reconhecimento e amor, como Moisés sobre as montanhas. Nos esperarmos com os braços abertos para vós, ó bondade, ó beleza, ó perfeição. E queremos de alguma sorte forçar vossa misericórdia. Deus, dai-nos a força de ajudar o progresso a fim de subirmos até vós. Dai-nos a caridade pura, dai-nos a fé e a razão. Dai-nos a simplicidade que fará de vossas almas o espelho aonde se deve refletir a vossa imagem.
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0: Rapaz, confesso que eu tava um pouco nervoso.
1: Você é demais.
0: Que te espero como um sonho, eu preciso te encontrar. Conto as horas, baby, pra te ver chegar.
1: 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Esqueça tudo e volta.
0: Olha o que a gente chorando.
1: Ai, rapaz. Gente. Todo mundo tá dizendo, você tá toda suja de batom. Não tô nem aí, gente.
2: Importante que eu tô aqui. Nos teclados tem ele, Carlinhos Popão.

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0: Rádio Cultura de Utinga. Eu já cheguei com o coração cheio de amor. Bom dia meu povo. Que alegria, que bom poder estar de volta aos microfones da Rádio Utinga. Quero falar Rádio Utinga, né? Rádio Cultura de Utinga. Bom dia, mas bom dia com alegria. Que bom poder estar de volta aqui na Rádio Cultura. Ah, Ivan Silva, quero falar com você. Qual o telefone e WhatsApp do programa? 11 986 40 0788.
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0: Eu te amo, te amo, te amo.
2: Eu te amo, eu te amo, eu te amo.
0: Ai, como a gente se ama, hein? Como é bom amar e ser amado.
3: Te amar é tão bom.
0: E fica tão bom quando eu ouço você cantando, você falando bem alto, as três palavrinhas mágicas. Cadê, cadê? Quero ouvir agora, meu povo. Fala!
3: Eu te amo.
0: Eu também.
3: Eu te amo.
0: Eu também.
3: Eu te amo.
0: Que coisa boa.
3: Ivan Silva, eu te amo. Queira-se. Jardim do Cedro de Rio Barbosa.

0: aqui na Rádio Cultura. Já já o Padre Antônio Maria vai nos abençoar e abençoar sua casa e a sua família. A oração, ela é a chave que abre o coração de Deus. Eu estava ontem na internet vendo alguns vídeos, algumas mensagens, e uma chamou a minha atenção. Quando você que é católico como eu, mas eu respeito todas as religiões, quando você segura no rosário, você segura nas mãos de Nossa Senhora. E essa moça, essa senhora estava no hospital rezando pelo irmão que estava na UTI, em coma. Vamos escutar o que ela tem a dizer do Santo Rosário. Escute agora, saia do zap e escute com atenção.
1: Estava rezando o terço da libertação, conhecem?
0: Sim.
1: Se a gente fala o nome de Jesus mais de 200 vezes. Então, quando eu terminei de rezar, um deles, né? A técnica de enfermagem chegou e falou comigo assim: você precisa sair para resolver o problema do seu irmão de um exame. Deixei meu irmão em coma e fui resolver o problema. Quando eu voltei, essa técnica falou comigo assim: eu tenho um recado para você. Falei: pois não. O sacerdote que você chamou veio aqui. Eu falei: que sacerdote? Ela falou, eu falei: ele deixou o nome? Não. Ele deixou um telefone de contato? Não. Era o capelão? Não, eu conheço o capelão, não era. Ele foi em algum outro box? Não. Ele veio aqui. E deixou um recado para você, que o recado é esse. Fala para a acompanhante que estava sentada ali, que conforme solicitado, eu vi. Que ela pode ficar tranquila, que não vai ter nada. E eu realmente não tinha chamado ninguém, e o meu irmão, nessa hora, estava em coma, puxou minha roupa e falou: Filó, onde eu estou com fome. Foi para casa, sequela zero, tudo zero. E o médico que repetiu o exame dele um mês depois, a arteriografia, falou comigo: Filó, se eu não tivesse feito o primeiro exame, eu mesmo feito o primeiro exame. E hoje, um mês depois, repetindo o exame, eu diria que você falou mentira, porque a artéria que o seu irmão teve o problema está melhor, é muito mais perfeita do que a outra. E eu falei com ele: doutor Alexandre, vou dizer uma coisa para o senhor, que o senhor é ateu, mas eu quero dizer para o senhor que aquilo que Deus cura, ele não remenda, porque ele é o Senhor, não é?
0: Tá vendo, gente? Foi Cristo que visitou o irmão dela. Tá vendo? E o médico é ateu. E Jesus fez um milagre justamente para o paciente dele, para ele saber que tudo vem de Deus. Eu falo sempre nas minhas andanças por aí, nesse trabalho religioso que eu faço, há mais de 20 anos. Eu tenho 45 anos de idade. 45 anos de idade, tenho 28 anos de rádio. Eu aprendi que o rádio é isso. O rádio se faz com amor, a palavra amor. Rádio é amor. Rádio AM é assim, né? Como começa a rádio AM? AM. A de amor, né? AM. Fazer rádio AM é fazer com amor. E quando eu vi essa moça dizendo ontem, eu tenho plena certeza. Todas as vezes que você sentir, não como um amuleto, todas as vezes que você sentir que não está legal, lembre do rosário. Pegue ele, reze, converse com Nossa Senhora, segure nas mãos de Nossa Senhora. O rosário, quando você segura o rosário, segura nas mãos de Nossa Senhora. Que Deus proteja e ilumine a vida de todos vocês. Que Nossa Senhora ajude você a superar todas as barreiras, todas as dificuldades. E pode ter certeza, aqueles que acreditam, que têm fé, pode vir, vai vir a maior tempestade do mundo, você vai passar com mais sabedoria, com mais tranquilidade. Todos nós que rezamos, vamos passar por dificuldades também. Mas aqueles que rezam, que buscam Jesus Cristo, conseguem vencer com mais rapidez e com mais sabedoria.

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1: Vamos, Jesus, passear.
2: Já prepara o seu copo com água, os medicamentos, que ele vai nos abençoar. Ei, padre Antônio Maria, bom dia, padre.
3: Bom dia, Ivan Silva. Bom dia para você e para todos os seus ouvintes.
2: Padre Antônio, benção.
3: Deus te abençoe, sim. Deus abençoe a todos os teus ouvintes.
2: Padre Antônio, estenda as suas mãos consagradas sobre esse copo com água, as velas, os textos, os quadros, as imagens. Nos abençoa, Padre Antônio Maria.
3: E eu quero, nesse momento, abençoar a água que vocês prepararam para que ela seja um canal da bênção e da graça de Deus para todos vocês. Depois eu vou também abençoar os objetos que vocês queiram que sejam abençoados, né? Chave de casa, uma imagem, um quadro de Jesus, um quadro, uma cruz, não é? Os documentos, retratinho de alguém. Quer dizer, nós queremos abençoar aquela pessoa que está retratada no retrato, na foto, não é? Então vamos pedir agora a bênção da Senhor, Pai de misericórdia, Pai onipotente e cheio de poder. Nós te pedimos, Senhor, que por intercessão da Virgem Maria, Nossa Senhora do Novo Caminho, esta água que preparamos seja abençoada e assim se torne um canal de vossa bênção sobre todos aqueles que a usarem com devoção. Em nome do Pai, do Filho e do Espírito Santo. Amém. E eu vos peço, Senhor, também neste momento, que todos os objetos que meus irmãos e minhas irmãs estão pedindo que sejam abençoados, que sejam de verdade abençoados por vós. Mais uma vez, pelas mãos de Maria Santíssima, a Mãe do Novo Caminho. Abençoai, Senhor, então, esses objetos, para que eles sejam também para nós um lembrete, uma lembrança da vossa presença em nossas vidas. Em nome do Pai, do Filho e do Espírito Santo. Amém. Meu irmão e minha irmã, não deixe de se alimentar com a palavra de Deus. Tenha um tempinho para Deus. Leia um pedacinho do Evangelho. Reze a Nossa Senhora. E eu quero abençoar vocês agora com todo o meu amor sacerdotal. O Senhor esteja convosco. Ele está no meio de nós. Que vos abençoe, oh Deus, cheio de amor e misericórdia. O Pai, o Filho e o Espírito Santo. Amém.
2: Amém, Padre Antônio Maria. Beba da água que foi abençoada, meu irmão e minha irmã, e peça a graça que está dentro do seu coração. Padre Antônio, até amanhã.
3: Até amanhã, Ivan Silva. Até amanhã. Que Deus continue te abençoando e a todos os teus ouvintes.

0: mais.
1: Ei, meu Deus do céu, que canção bonita, Padre Antônio Maria e César e Paulinho.
2: Guia-me, Senhor Jesus.
1: 952, fala comigo, meu povo. 11 986 400788. Manda, gente, a mensagem no zap do programa. O zap das 9h30 às 10h às 11h é do nosso programa. É o 11 986 400788. 11 986 400788. Meu amigo Rômulo Ribeiro, cadê você, Rômulo?
3: Ok, Ivan Silva e amigos ouvintes, falar sobre cuidados ao guardar, né, restos de alimentos na geladeira. Pois é, guardar sobra do almoço, por exemplo, pode parecer uma solução prática, mas o hábito não é o mais indicado para conservar os alimentos com segurança quando você guarda na própria panela. Tem que ficar ligado com isso. Panelas e frigideiras não foram projetadas para armazenamento prolongado. Então tem que ficar ligado. É um risco também que aumenta quando os alimentos crus ficam próximas de preparações prontas, favorecendo a contaminação cruzada. Além disso, ingredientes ácidos como tomate e limão podem reagir com determinados metais quando permanecem por muito tempo no recipiente. A própria panela também ocupa mais espaço e pode dificultar a organização na geladeira. Outro cuidado importante é evitar colocar grandes quantidades de comida ainda muito quente diretamente na geladeira, já que isso pode elevar temporariamente a temperatura interna do aparelho. O ideal é transferir as sobras para recipientes próprios para armazenamento,
1: tá vendo?
3: De preferência com tampa e divididos em porções menores. Tá, então fica essa dica, porque é o seguinte: na geladeira, os alimentos cozidos devem ficar separados dos crus, preferencialmente nas prateleiras superiores, para reduzir o risco de contatos com líquidos ou vazamentos. É isso aí, daqui a pouquinho eu volto com mais informações. Segue então Ivan Silva.
1: Obrigado, Rômulo Ribeiro. 954.
4: Bom dia, meu amigo Ivan Silva.
1: Bom dia.
4: Tô ligadinha aqui no programa, não perco por nada. Meu rádio ligo de manhã cedo, só vou desligar de noite.
1: Que bom.
4: Ouço todos os programas que passam na rádio. Eu quero que você passe aí pra mim aí a música do padre Alessandro Campos, Quem é que eu sou sem Jesus. Um beijo para todos que estiver na sintonia e pra você também. Que Deus abençoe, um bom trabalho.
1: Deus te abençoe
4: também.
1: Quem
4: falei é da Rádio Bois, município de Wagner, Bahia.
1: Ô, oh, coisa boa, abração pra você. Você não falou as três palavrinhas mágicas, né? Esqueceu. Abração pra você, minha amiga.

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0: 3, bom dia, é o mais amado do Brasil, cantando aqui na Rádio Cultura. Ê, Rádio Cultura!
1: Bom dia, meu amigo Ivan.
0: Bom dia.
1: Aqui, né, nos estúdios da Rádio Cultura, que é a Marildo Souza, aqui da Fazenda Barrinha. Gostaria de ouvir a próxima música aí, né, que tá aí no repertório aí. Vou receber para meus amigos e amigas aí, seu Silvino aqui da Barrinha, também meu amigo Eliseu Aquino, o homem das notícias, o homem do jornal
0: A Voz
1: do Povo, e toda a equipe da Rádio Jornal de Souto Soares, que está aí retransmitindo aí para a Rádio Souto Soares e Iraquara também, né? E mandar um som para todos que estão curtindo aí. É isso aí, Ivan.
0: Abração para você, meu amigo, viu? Muito bom saber que você está ouvindo a Rádio Cultura, a rádio mais amada de toda a Chapada Diamantina. Agora 10h04, bom dia!
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3: Amor, e soca, soca, soca. Ô, na popicena, limpinho o bumbum. Fala, minha rapaziada, aqui quem tá falando é o Falcão, o rei da Caciminha. Tô junto, misturado com meu parceiro Ivan Silva, na Imprensa FM, rapaz.
4: Tá de brincadeira, Ivan Silva?

0: Ronaldo do Brasil.
1: Ouvintes, quem fala aqui é o cantor Cristiano Neves. Estou aqui no programa do meu amigo Ivan Silva, o comunicador mais apaixonado do Brasil. E essa é a minha mais nova música de trabalho. Um abraço.

Ele é direcendo a Bahia, Cristiano Neves, a paixão do Brasil, cantando aqui na Rádio Cultura. Ê, Rádio Cultura, que maravilha. Os abraços, quer falar comigo? 11 986 40 0788. Bom dia, sou Adriana, moro em Juazeiro, na Bahia. Estou ligadinho aqui na Rádio Cultura de Utinga, no app. Muito obrigado. Obrigado você, Adriana. Um abração a todos os Juazeiro na Bahia, ouvindo aí no aplicativo da Rádio Cultura M. Onde você está me ouvindo? 11 986 40 0788. Muito bom poder estar na Rádio Cultura, comunicando com você, tocando música boa, né? Porque música boa é música boa, né? Música boa não tem idade, como a Marília Mendonça sempre falava, né? Música boa é para a vida toda. Já já tem lançamento aqui no programa, Thierry cantando com Toque 10, né? Kevin Jones também e Neto Brito. É um poporri, é produção. Muito bom poder entrar na sua casa, no seu trabalho. Um abração a todos os comerciantes da cidade de Utinga ouvindo a nossa Rádio Cultura. Fala comigo, 11 986 40 0788. 10 e 15, bom dia.

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5: E aqui quem fala é o Castanha. 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

0: Pareia quebrando tudo aqui na nossa rádio. Aqui na nossa Rádio Cultura, também ouvimos a dupla Caju e Castanha. Ê, coisa boa. Que bom poder estar com você aqui na Rádio Cultura, viu? Meu amigo querido Rômulo Ribeiro, cadê você com as informações?
1: Muito bem, Ivan Silva e amigos ouvintes de volta. Agora falar sobre o seguinte, CCJ do Senado aprova a PEC, que acaba com jornada 6x1. A Comissão de Constituição e Justiça do Senado aprovou, por votação simbólica, a proposta de emenda à Constituição, a PEC, que põe fim à jornada de 6 dias de trabalho por 1 dia de descanso, que é o famoso 6x1. A matéria ainda precisa passar pelo plenário da Casa em 2 turnos de votação. A PEC 221 prevê a obrigatoriedade de descanso remunerado de 2 dias por semana, sem redução salarial, e ainda reduz a atual jornada de trabalho de 44 para 40 horas semanais, com uma regra de transição de 14 meses. Dos 27 senadores, apenas 4 registraram votos contrários. O relator Omar Aziz rejeitou todas as 36 emendas apresentadas à PEC, incluindo propostas para manter a possibilidade de escalas de 6x1 ou ainda jornadas superiores a 40 horas. Estudos sobre o fim da 6x1 divergem sobre os impactos para a inflação e também para o PIB, Produto Interno Bruto, que é a soma de bens e serviços produzidos no país. É isso aí. Continue então aí com Ivan Silva. Amanhã estarei com mais informações.
0: Ô, Rômulo Ribeiro, muito obrigado. Até amanhã, viu, meu amigo? Agora 10h26, um ótimo dia para você. Que Deus proteja grandemente a sua vida. Bem-vindo e bem-vinda à nossa Rádio Cultura M. Eu vou até às 11 horas da manhã comunicando com todos vocês. Alô, meu povo de toda a Chapada Diamantina. Estou de bem com a vida. Estou na Rádio Cultura.
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3: Oi, ouvintes, aqui é a Joelma. E eu tô aqui com meu amigo Ivan Silva. Um grande beijo pro meu amigo e todos os ouvintes. Tchau.
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Bom dia, nosso irmão Ivan, tudo bom? Aqui, pastor João de Volta Grande, estou ouvindo o programa aí também. O programa está maravilhoso no ar. Eu lhe peço aí um louvor de J. Neto, Pensando Bem. Ofereço para todos aí, para você e todos que estão ligados nessa programação, para o pastor Roberto, sua família e para os demais que estão ouvindo. Abraço.

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0: Luiz Carlos Raça Negra, obrigado!
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6: 10:57

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2: 10:59.
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1: Juntos com a graça de Deus, o amor de Nossa Senhora, até o meio-dia, né? E você pode falar comigo no
2: 11. Excelente. Está excelente a programação da cultura aqui. Parabéns pela Rádio Cultura. Parabéns pela sua contratação, Ivan Silva, né? Eu quase que ia na rádio ontem ia te visitar, mas você sabe, fui no banco, fui no fórum, não deu tempo para nada.
3: Jeivan, que é Sinir do Belarmino. Quero mandar alô para Matias Nabachona, Leliana Vazboa e Amália Souza fazendo barrinha, para Cláudio Pires, para minha filha, que é mais profissional do próximo, para os ouvintes, que é a música Daniel, declaração de amor.
4: Um abraço, gente. Ivan Silva de volta agora amanhã, das 9h30 às 11 da manhã, no comando. Daqui a pouquinho, Jornal Voz do Povo, hein? Daqui a pouquinho, Jornal A Voz do Povo, as notícias de Utinga, da Bahia, do Brasil e do mundo. Isso mesmo. Daqui a pouquinho, a partir das 11h30. Ivan Silva de volta amanhã, das 9h30 às 11h.

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5: 1117.
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1: 11:18.
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1: 11:18.

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2: 1128.
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Bom dia, bom dia. 11 horas 35 minutos, 11:35 da manhã. A partir de agora, Jornal A Voz do Povo. Com a quinta-feira, 3 de setembro de 2026. Hoje é dia do Guarda Civil, dia também do biólogo. Quinta-feira, 3 de setembro de 2026. Já se passaram 246 dias, 119 dias para o ano 2027. A lua minguante, a estação é inverno. 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
0: Os destaques chegando, as manchetes de hoje. Lembrando que daqui a pouquinho, meio-dia, o horário político, viu, gente? Daqui a pouco.
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0: (75) 99207-4717, como é que foi a noite? Calor na cidade de Utinga ontem. Chegamos quase a 36 graus aqui ontem, viu, gente? É, meu amigo, minha amiga. Final de inverno quente, né? No momento hoje aqui 28 graus. Hoje está melhor nublado, parcialmente nublado. E aí na sua região, como é que está, hein? 75992074717. Algumas cidades também choveu, até granizo, né? Exemplo de Vitória da Conquista, né? (11 horas 37 minutos, 11:37, Utinga, Bahia. Aqui é jornalismo com credibilidade e imparcialidade em todas as notícias.
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0: Uma operação em São Paulo mira núcleo ligada a uma organização criminosa suspeito de lavar dinheiro, ou seja, R$1 bilhão. Mande seu áudio e participe com a gente, 75992074717. Aqui você fica sabendo de tudo, das eleições também é o destaque. Resumo esportivo, as últimas da área policial. (11:38) 75992074717. Muito obrigado pelo carinho, muito obrigado pela audiência.
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0: PGR envia proposta de delação de intermediário para filme Dark Horse. Mande seu áudio participando com a gente. Lembrando que estamos com um problemazinho técnico aqui na internet, gente. 11:40, 11:40 da manhã, em nome da Tropical Motos, você pode comprar uma moto zero quilômetro, falar com Sandra, Farmácia Vida, Programa Vida Fidelidade, descontos exclusivos em medicamentos, ofertas especiais, é até 18 vezes sem juros, brindes e prêmios. 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Daqui a pouco eu vou passar a agenda, já chegou a agenda aqui, produção, chegou a agenda no mês de setembro para a Maziero, né? 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Você pode participar ligando, participando com a gente a partir de agora, 759-9207-4717. É tudo ao vivo, jornalismo, cultura, até 1:30 PM. Daqui a pouco vamos dar uma paradinha aqui já com o jornal, aliás, com o horário político, né, rapaz? Daqui a pouco o horário político, lembrando, às 11:41 na cidade de Utinga.
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0: Um abraço, muito obrigado, hein?
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0: Muito bem, 11 horas 46 minutos, 11h46. Estamos com um problema técnico aqui na internet, mas já vamos conferir os áudios que estão chegando.
6: Oi, Eliseu. Bom dia. Eliseu, aqui na minha região, ontem deu uma chuvinha, um sereninho, já de noite. Não deu nem para apagar a poeira direito. E hoje, mas seu fresquinho, ainda tá fresco, tá? Tá o sol quente, o sol tá querendo esquentar, mas tem muita nuvem no céu. E tá ventando bastante, graças a Deus. Tá bom, tá um dia gostoso, fresquinho, né? Que ontem vou te dizer, filho, foi um calor que só Deus mesmo. E no mais tá tudo na paz de Deus, tá bom? Que Deus lhe abençoe, lhe dá um ótimo dia, um bom serviço. E um alô para todos que escutam a cultura. Deus abençoa. Uma boa tarde.
0: Ok, ok. 11h47, Cineide. Obrigado, Cineide.
7: Eliseu, aqui é Cineide Belarmino. Quero mandar alô para Matilda Machona, Leliana Vados Boia, Maria de Souza, Fazer de Barrinha, para Cláudia Pires, para meu filho, que é uma esposa Naldo, para você e para os ouvintes. A temperatura de manhã estava fazendo frio e agora o sol está querendo aparecer.
0: É assim mesmo, que ontem, viu, chegamos aqui à casa dos 36 graus aqui na rua Júlio Antônio Neto, aqui em toda a cidade de Utinga, em todos os municípios. Foi muito calor mesmo, hein? É, Alex Lagedinho, tudo bom, Alex? Como é que tá as coisas por aí, Alex?
8: Bom dia, Eliseu Aquino. O clima aqui hoje tá abafado, Eliseu. Deu uma libinada de manhã, na madrugada, mas tá abafado. Esquentou. Um abraço aí para todos os ouvintes da cultura.
0: Um abraço, meu querido. Alô, Nego Jó, como é que tá as coisas, Nego Jó? Seu Silvino na barrinha. Adriano do Ovo de Codorna tá sumido, viu, Adriano? A Marilda apareceu, o Adriano tá sumido.
9: Bom dia, Eliseu. Bom dia, Voz da Chapada. Bom dia, Utinga. Estamos aqui direto de Goiânia. Mais um dia, Eliseu. Temperatura alta. A temperatura agora de 30 graus, sensação 32. A umidade do ar 45%. Sem previsão de chuva, viu? Sem previsão de chuva. É, mas graças a Deus vai dando para ir, né? Tivemos uns dias muito quentes aqui. Tivemos a umidade do ar muito baixa, chegamos a níveis críticos, em torno de 12, 15%. Mas hoje está 40%, já dá para respirar um pouco melhor. E estão por aqui, eles. Um abraço, Tinga, um abraço minha família. Todos aí, Ponte de Tábua. Na Rua do Rio, que é a rua que eu morei muito tempo aí, o Tinga, viu? Um abraço a todos os amigos. Fica com Deus e até mais.
0: Muito bem, 11h50, 11h50. Obrigado, meu querido Luciano, lá em Goiânia.
10: Olá, Eliseu, bom dia. Tá um calor abafado, né, Eliseu? Tempo de chuva. Mando um beijo pra minha mãe e minha irmã Lil e todos que tiver na escuta. Tá bom? Um abraço, meu amigo. Que Jesus nos abençoe e nos dê um bom dia abençoado por Deus.
0: Amém, amém. Obrigado, obrigado, viu? 11h50 em Utinga, 11h50. Vamos a um break comercial. Na sequência, o horário eleitoral gratuito. E depois do horário eleitoral, continuamos aqui com o jornal. É o...

0: 11:51.
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4: 11:54.
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4: 11:54.
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2: 11h55.
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2: 11h56.
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2: 11h57.

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1: Meio-dia e 25.
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4: Meio-dia e 29.
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0: Meio-dia e 33.
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4: Muito bem, olha a hora, 12:34 aqui no centro da cidade de Utinga.

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0: 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Meio-dia 36, 12 horas 36 minutos. Girando, girando, girando.
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0: É o destaque da área policial. Muita gente já mandando áudio também aqui. Vamos primeiro aqui os áudios, né? Daqui a pouquinho a área policial. Alô, Sérgio Roberto em Wagner.
2: Olá, Eliseu, boa tarde a você, boa tarde a todos os ouvintes da nossa Cultura M 820 kHz. Hoje eu estou aqui, tirei um tempinho para falar com você, né? Ultimamente a gente não tem participado aí das programações, mas a gente está acompanhando sempre ligado na sintonia. E estou aqui no AM 820 ouvindo e passando aqui para deixar as minhas congratulações aí, né? A minha mensagem a todos os ouvintes e aos amigos que estão agora na sintonia do Jornal Voz do Povo. Um abraço, Eliseu, em Wagner, aqui com a nossa cultura.
0: Valeu, meu querido, direto da cidade de Wagner, ouvindo a gente, que maravilha, muito obrigado. Manuel da Federal, também ouvindo a gente aqui no centro de Utinga.
3: Joaquino e todos ouvindo da Rádio Cultura de Utinga, a voz do Jornal, a voz do Povo. Olha, eu tenho como é que tá aí, ó. Na parte escura, né? E a parte do sol, né? Deus abençoe todo mundo aí, até amanhã, viu? Não vou falar nome de ninguém hoje.
0: É a figura, Manuel. Um abraço, Manuel, quem tá na linha agora.
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0: Vamos até a cidade de Bonito agora, falar com o Mário da Reciclagem.
6: Bom dia, bom dia, bom dia, bom dia. Não, boa tarde, né? Boa tarde para todos os ouvintes aí da Rádio Cultura. Uma abençoada tarde para todos vocês que estão na sintonia. Vamos por aqui, começou a chuviscar ontem à noite, mas parou o chuvisco, né? Pensei que ia voltar a chover, mas tá tudo tranquilo, tá? Por enquanto é só uma massa. Logo chega mais chuvinha para nós, né? Se Deus quiser. Manda uma alusão para nossa amiga Lena e todos que estão na sintonia.
0: Mundo na sintonia, expectativa, né, rapaz, com a chuva. Algumas cidades ali do sertão, ouvi pela internet, choveu, né? Bulugu do Morro, Soares da América Dourada. Vitória da Conquista, choveu granizo ontem, uma ventania danada, foi daquele jeito lá na cidade de Vitória da Conquista. E ontem é que chegamos, passamos aqui dos 36 graus centígrados, viu? Calor muito forte aqui em pleno inverno, né? Conferimos aqui os termômetros, chegou aí a casa dos 36 graus aqui na cidade de Utinga. E aí, Lúcia? Lúcia está aqui no centro de Utinga também ouvindo a gente, obrigado pela audiência.
7: Boa tarde, Eliseu. Aqui quem fala é Lúcia. Meu endereço é Rua Mané Novaes, número 43, o bairro Centro, e eu falo aqui da sede. Então, Eliseu, o tempo tá gostoso. Nem frio e nem calor. Valeu.
0: Um abraço, minha querida. Um abraço. 12h39, 12h39, aqui o povo fala, participando com a gente, 12 horas 39 minutos. Alô, Edilson, meu primo, lá ouvindo a gente lá em Vanderlei, hein? Oeste da Bahia, ouvindo, sintonizado na cultura. Muito obrigado pela audiência. Nilda Lima aqui.
8: Bom dia. Aqui quem fala é Nilda da Baixada. Minha região hoje tá boa, né? Não tá frio e nem quente.
0: Pronto, Dona Domingas agora em Wagner. Que audiência, que audiência esse jornal.
9: Bahia, Egito. E a previsão ontem formou. Formou, ainda deu um chuvisquinho, né? De meio até meio-dia foi nublado. Agora só abrindo os olhos. Bom dia.
0: Tá ok, Dona Domingas, do bairro do Egito, da cidade de Wagner, ouvindo a gente. Alô, Van, lá no balneário do Agemiro, na sintonia, preparando aquela cabeça de peixe aí para seu Silvino, para Nego Jó, né? O prato predileto aí da cabeça de peixe. Cecel disse que vai comer o sarapatel qualquer hora aí, viu, Van?
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0: 12h41, girando, girando. Alô, Val, alô, Dona Dete, Adriana, ouvintes, Sidney na Praça da Feira, seu Zé Carlos da Segunda Ponte, também ouvindo a gente, obrigado, hein?
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10: A Polícia Civil de São Paulo realiza nesta quinta-feira uma operação com foco em um núcleo ligado ao PCC, suspeito de lavar R$1 bilhão. Os agentes cumprem 4 mandados de prisão temporária contra lideranças e operadores financeiros do esquema. A justiça determinou ainda buscas e apreensões, bloqueio de contas e investimentos, além do sequestro de 29 imóveis. Os alvos são setores de prefeituras, casas, comércios e empresas em Praia Grande, Guarujá, Santo André e Santana de Parnaíba. A polícia mira também intermediários do setor imobiliário e pessoas usadas como testas de ferro. A Operação Realmentos investiga a lavagem de dinheiro vindo do tráfico de drogas. O grupo atuava na aquisição de imóveis de alto padrão em empresas em Praia Grande, além do controle de quiosques na orla da cidade. Há suspeita ainda de favorecimento em licitações e financiamento de agentes políticos eleitos na cidade. Além disso, a investigação aponta uma possível tentativa do PCC de ampliar a influência da organização criminosa sobre o Executivo e o Legislativo municipais. As buscas têm o objetivo de apreender documentos, contratos, registros financeiros, aparelhos eletrônicos, dinheiro em espécie e armas. As investigações seguem sob sigilo para identificar outros envolvidos e esclarecer toda a extensão patrimonial, econômica e política do esquema. Da Rádio Nacional em Brasília, Renato Ribeiro.
0: Renato Ribeiro, obrigado pela participação. Vamos até a região de Iraquara. Motociclista de Iraquara fica ferido após ser atingido no pescoço, imagine aí, por uma linha de pipa. Meu Deus do céu, isso aconteceu lá na região de Iraquara, aqui na Chapada Diamantina.
11: Aqui é a reclamação. A gente tá tendo um período de bastante... Chegou a primavera, né? Período de bastante vento, sol tá rachando. E a gente teve, há cerca de 15 dias atrás, um campeonato muito bem organizado, segundo as informações que a gente recebeu. Só que o recado agora vai para aqueles que estão soltando pipa de forma incorreta. Da forma que não pode. Atenção, não é para você que solta da forma correta, não. É para quem solta de forma incorreta, usa cerol, não pode. Isso é um perigo, é crime. Soltar pipa com cerol ou linha chilena é crime aqui na Bahia. O mero ato de empinar pipa usando linhas cortantes configura o crime de perigo para a vida ou saúde de outrem, com penas de 3 meses a 1 ano de detenção. Então é importante as pessoas terem essa noção, porque um rapaz quase tem o pescoço cortado. Olha a situação dessa imagem aí. E a gente já tem vários casos aqui. Esse caso aí, ó, olha a situação. Então, os motoqueiros, os ciclistas, estão correndo risco de vida agora nesse período, porque está um caso sério. A gente recebeu 5 reclamações. Dentre essas reclamações, nos chegou essa de um morador ali de Iraquara, que veio para a região de Seabra, e olha que situação.
12: Eu sou morador aqui da região de Iraquara, e eu faço muito trabalho em Seabra, entendeu? E aí eu achei que, e se for acontecido o que aconteceu comigo em Seabra, no sábado, último sábado agora, se você puder estar divulgando aí na sua página, serve de alerta, entendeu? Isso serve de alerta. E que as autoridades tomem, assim, uma providência, né? Pra que não venha acontecer isso com outras pessoas. Eu sou morador aqui de região de Iraquara. Aí, esse acontecido aí foi uma linha de pipa, rapaz. As rapaziada aí no desloteamento novo que estão fazendo cá no Boa Vista, ali próximo à Vila Nova, ali Boa Vista, ali, aí se abre. Rapaz, eu fui buscar umas peças de conexões de cano, de material de construção, e desci, rapaz, descendo uma velocidade de mais ou menos 50 ali, quem vem da Lagoa do Boa Vista, ali próximo à ABB, descendo na ABB ali, ali próximo ali, chegando ali próximo ao loteamento ali. Eu não vi a hora, rapaz, é uma linha de pipa, eu cheguei nem ver, né? Eu sei que é linha de pipa porque eu tenho certeza que é, né? Rapaz, quando eu passei, a linha serrando meu pescoço, passei na velocidade de uns 50 por hora, mais ou menos, e a linha serrando meu pescoço, eu fui tão ligeiro que eu consegui grudar na linha e levantar pra cima, acima da minha cabeça, onde tá o capacete, e soltei pra trás a linha. Seria bom você noticiar que isso daí serve de alerta, por isso é tomar providência disso aí, entendeu? Pra não ficar deixando essas criançadas aí ficar sempre de alerta lá de olho. Então, é perigoso. Tem hora que a diversão, colocar uma pipa no ar pra subir, né? E uns ali cá tentando cortar uma pipa, uma linha do outro, pra pipa ir embora. Nesse corte de linha, o que acontece? Quando a pipa tá no alto bastante, ela vai cair lá depois de se abre lá em cima naquela serra. Se for uma pipa que tiver baixo, ela vai cair logo aí embaixo nas estradas, nessas estradas do Barro Vermelho, um exemplo. A linha dessa fica esticada no meio da estrada, ela, o que acontece? Ela acaba se enroscando em alguns pés de árvore e fica uma linha esticada aí atravessada na estrada. Quando você passa de moto, o que vai acontecer? Vai enganchar no pescoço, não tem jeito. Se tiver na altura do cara, vai enganchar, entendeu?
0: E Que situação, viu, gente? Isso aconteceu em Seabra, motociclista de Iraquara. Aliás, isso aconteceu em Iraquara, ali próximo a Seabra, né? É isso, o motociclista de Iraquara ficou ferido após ser atingido no pescoço por uma linha de pipa. Isso, enquanto pilotava a motocicleta na região do bairro Vila Nova. O caso reacende o alerta sobre os riscos do uso de linhas cortantes, prática que continua provocando acidentes lá na cidade de Iraquara, aqui na Chapada Diamantina.
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0: Vai mandando seu áudio pra gente, 759-9207-4717. Aqui você fica sabendo de tudo. Muito obrigado, Vardo. Tá feliz, né, Vardo? Seu Vasco ganhou ontem. O Vasco passou pela Copa do Brasil, botou aí uma bagatela de mais de 9 milhões de reais no bolso, viu? É, não deu por Vitória dentro de casa, perdeu de 2-0. No agregado, 3-0. 12h47, vamos até a cidade de Bonito falar com o Valtemir.
13: Meu Deus, eu. Aqui hoje está controlado, né? Não está frio nem está quente. Está uma temperatura muito legal. Estou aqui em Bonito, mas está muito bom hoje. Aqui está um clima muito bom. Deu uma chuvinha à noite e hoje começou uma chuvinha, mas não foi assim, não. Aí o clima está controlando, mais ou menos. Controlado.
0: Ok, valeu Valtemir, obrigado pela participação, muito obrigado. Amarildo Souza, ouvindo a gente também lá na região da Barrinha, muito obrigado. Sérgio Roberto em Wagner, é tudo ao vivo, ao vivo. Ó, gente, 12h48 agora, quem tá na linha?
14: Eliseu, meu amigo, boa tarde. Gilcimar, Santa Bárbara do Oeste, que tô participando aí do jornal A Voz do Povo. O clima aqui tá bom, mas segunda-feira foi vendaval, aí choveu à noite, meia-noite começou a chuva, choveu até terça-feira, até 3 horas da tarde. Mas tudo em paz, tudo na paz. Falou, Eliseu, forte abraço. E o Mengão ontem, só alegria pra nós, hein?
0: Isso aí, deu Mengão.
14: Flamengo
0: ontem.
14: É Flamengo.
0: Isso, colou aí no Palmeiras, viu? É isso, colou no Palmeiras. 12h48, em nome da Diamantina, eletromóveis, móveis, eletrodomésticos em geral. 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
0: 12h49, 12h49. Cantor sofre tentativa de homicídio em praça pública de Rui Barbosa, a 80 quilômetros da cidade de Utinga. O cantor Biel Santos, natural de Rui Barbosa, foi vítima de uma tentativa de homicídio na última terça-feira. O crime ocorreu por volta das 7h10 da noite na praça central da cidade. Teve como autor o ex-companheiro da mãe e da filha do artista. Segundo o relator, segundo a polícia, a agressão foi totalmente gratuita. Biel afirmou que tentou evitar o confronto, explicando ao agressor que não queria brigar e que estava a caminho de um ensaio. Apesar da tentativa do diálogo, o indivíduo desferiu um golpe certeiro com um bloco de construção em sua cabeça. Em seguida, pisoteou o artista enquanto ele estava vulnerável. Devido à violência do ataque, o cantor sofreu diversos hematomas pelo corpo, também na região da cabeça. A vítima agiu prontamente após o crime, registrou o BO da ocorrência na delegacia local, lá em Rui Barbosa. Também realizou um exame de corpo de delito e consultou sua assessoria jurídica para garantir os devidos trâmites legais. O caso deve seguir para a justiça. A primeira audiência vai acontecer nos próximos dias, onde a defesa do cantor vai acompanhar os fatos legais para que o responsável seja responsabilizado pelos atos. Fato ocorrido, cidade de Rui Barbosa, Bahia.
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0: Tudo ao vivo, 759-9207-4717. Você participando com a gente. Muito obrigado pelo carinho, obrigado pela audiência. Tomada. Onde você estiver, muito obrigado mesmo. Aqui é audiência total de segunda a sexta, das 11h30 a 1h30 da tarde. Dando uma paradinha agora para o horário político. Horário político que começou, né? É, das 12 às 12h25, é rapidinho.
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0: Muito bem, 12h52 em Utinga, Neilce na cidade de Wagner, ouvindo a gente, obrigado pela audiência, Neilce.
15: Olá, Eliseu, Neilce de Wagner. Boa tarde. Ontem foi um calor que só Jesus na misericórdia, mas hoje já refrescou bastante, graças a Deus. Desde ontem à noite deu uma refrescada boa e solzinho tá assim, querendo sair, as nuvens tampando e tá fresquinho, graças a Deus. Deus é bom em tudo que faz, não é mesmo? Que Deus abençoe todos, Eliseu, que nos dê uma boa tarde.
0: Obrigado, querido, obrigado, boa tarde para você e sua família também. 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

0: meio-dia e 53 aqui no centro da cidade.
1: A Justiça Federal determinou que a plataforma Discord apresente em 10 dias uma nova proposta de medidas para proteger crianças, adolescentes e mulheres no ambiente digital. A decisão foi tomada durante uma audiência de conciliação nesta quarta-feira. A determinação ocorre num processo em que a União pede que o Discord pague R$500 milhões em danos morais. Segundo o governo, a empresa tem sido omissa na proteção de menores, além de apresentar falhas nos mecanismos de segurança e de verificação de idade. Essas irregularidades teriam levado, durante uma transmissão ao vivo, em julho, uma adolescente de 13 anos a tirar a própria vida e outra de 17 anos a automutilação. Com a repercussão, em agosto, a Agência Nacional de Proteção de Dados suspendeu as transmissões ao vivo, as chamadas de vídeo e o compartilhamento de tela do Discord no Brasil. Antes de entrar na justiça, o governo tentou um acordo com a plataforma para correção das falhas de segurança. Mas, segundo a Advocacia Geral da União, as medidas apresentadas pela empresa foram consideradas insuficientes para eliminar os riscos aos usuários. A AGU aponta o uso recorrente da rede social para o recrutamento e o aliciamento de crianças e adolescentes, além do descumprimento reiterado do ECA digital e do Marco Civil da Internet. Agora, segundo a Advocacia Geral, o Discord se comprometeu a apresentar uma proposta que contemple os critérios legais de proteção no ambiente digital. Entre as exigências estão, por exemplo, um protocolo para receber notificações sobre casos de sextorção, que é a ameaça de divulgar imagens íntimas para forçar alguém a fazer algo. Outras medidas incluem um mecanismo de detecção e moderação de conteúdos sobre maus tratos e crueldade contra animais, além da preservação de dados de usuários para investigações. Da Rádio Nacional em Brasília, Renato Ribeiro.
0: Muito bem, 12h56, rapidinho vamos a um break comercial. Daqui a pouco tem mais jornal pra você.
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2: Meio-dia 57.
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10: Uma e um. Ela que se encontra. 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
4: Olha a hora, 1:06 da tarde. 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O nosso amigo Gilberto dos Patis. Alô, Gilberto, pessoal dos Patis. Gilberto vai estar aqui com a gente aqui amanhã batendo um papo, né, Gilberto? Sobre o evento que vai acontecer na próxima semana aí nos Patis, né, gente? E o Gilberto vai estar com a gente amanhã, meio-dia, aqui no Jornal Voz do Povo.
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4: 13:07. Alô, meu amigo Francisco de Wagner, tá alegre que o Vasco ganhou.
5: Realizei, aquele tio Francisco da reciclagem na cidade de Wagner. Tá aquele calorzinho, viu, Eliseu? Mas tá tudo formado. Tá dizendo que vai cair água aqui. Mandar meus alunos pra Sérgio Roberto, Dona Dominga, Nego Jó, minha pilhada, minha dona, dona Dominga, no bairro do Egito, e toda essa galera de ponta a ponta, que tá ligado no jornal, e mandar meus alunos aí, Eliseu, para nosso amigo Nitequinho de Lençóis, nosso amigo Vascaíno Bardo, né? Lá em Andaraí também, pro menino lá em Andaraí, irmão de Bardo. E aí, Niltinga, toda a galera, Eliseu, que faz parte dessa bancada, dessa família linda, maravilhosa, que é a família do Vascão. Passamos ontem, né, Eliseu? Infelizmente, o Flamengo foi eliminado lá dentro. E nós conseguimos passar, né, Eliseu? O Flamengo tomou 2-1, não jogou nada. E o Vasco jogou o que tinha que jogar, né? Jogou a malandragem. Fechou o time e saiu no contra-ataque. Aí dois contra-ataques dele, ele fez o gol. Infelizmente o Vitória fez um, mas estava impedido. Aí nós ganhamos de 2-0. Mas é assim mesmo, né, Eliseu? O futebol é jogado dentro de campo. Às vezes a pessoa fala: ah, eu vou ganhar fora de campo. Não, o futebol é dentro de campo, é a marcação. O Vasco marcou muito bem ontem, ganhou o jogo 2-0. Valeu, Eliseu, uma boa tarde pra vocês aí. Toca o hino do Vascão aí na hora do esporte, viu? Se for possível. E ofereço pra toda a galera vascaína o hino do Vasco.
4: Pois é, rapaz, parabéns aos torcedores do Vasco aqui da cidade de Utinga. O nosso amigo Vicente, o Risadinha. Vicente, rapaz, mandou uma mensagem pra mim 3 horas da manhã, rapaz. Ele tá sumido, né? Só é o Vasco ganhar, ele aparece. Viu, Alex? Mandou, rapaz, Alex Lagedinho, uma mensagem pra mim 3 horas da manhã, porque o Vasco ganhou do Vitória, né? Imagine aí, rapaz. Olha o hino aí que você pediu, Francisco.

0: Pois é, deu Vasco da Gama, eliminou o Vitória pela Copa do Brasil dentro do Barradão, é bom lembrar, viu?
1: Mais um traço.
0: Alô, meu amigo Vicente, professor Vicente, João Pedreira, alô Valdir, bons torcedores do Vasco aqui na cidade de Utinga, meu amigo Vardo em Tanquinho do Lençóis, o Francisco que acabou de falar, é assim mesmo, ganha ou tu perde, né?
1: Mais um
0: brincadeiras à parte, né, gente?
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0: O Luciano Melo, comentarista do GL, fala sobre os confrontos da Copa do Brasil.
1: Brasil-Portugal.
0: Vamos ouvir o que ele diz aqui.
2: Quando saíram os sorteios, nesses confrontos, a gente imaginava o Palmeiras bem favorito contra o Santos, né, pela diferença, mas eu, pelo menos, e acho que muita gente, imaginava um confronto bem equilibrado entre Vasco e Vitória, porque são times mais ou menos ali perto no brasileiro, Vitória está na frente do Vasco. E no fim das contas foram confrontos quase igualmente desequilibrados. O agregado foi o mesmo, 3-0, né? Vasco e Vitória e Palmeiras e Santos. E o Vasco se impôs contra o Vitória nos dois jogos de uma forma que, cara, eu contei ontem quando acabou o jogo, tirando os 3 gols que o Vasco fez no confronto, 9 grandes chances do Vasco. 5 em São Januário, 4 no Barradão. O Vasco foi muito superior ao Vitória de uma forma que eu não imaginava. E o Palmeiras confirmou, né? A superioridade dele. O Palmeiras ontem teve menos chances, teve 2 do Maurício ali. Mas no jogo de ida, além dos 3 gols, o Palmeiras teve 4 grandes chances ali, podia ter goleado, podia ter feito uma goleada histórica.
0: Aí, o certo que o Vasco passou numa boa, Copa do Brasil, 13 horas 11 minutos em Utinga, 1h11 da tarde, um obrigado pelo carinho, pela audiência.
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4: Oi, Eliseu, um abraço, pessoal ligado aqui em toda a região de Utinga. A você que não perde a programação, o programa Voz do Povo, nosso abraço especial. 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
0: 1h14, Leilian, da Várzea dos Bois de Wagner, ouvindo a gente.
5: Bom dia, Eliseu. Eliseu, pelo aqui, tudo bem, graças a Deus. É, hoje está um dia bom, agradável, fresquinho. Tudo nublado, ontem aqui à noite ainda deu uma chuvinha, só que deu a chuvinha, mas o calor continuou, só que hoje amanheceu um dia bom, agradável, né? Tudo na vontade de Deus. Quero mandar aí alô para a Cineide, do Belarmino, minha mãe Zenaide na Cajazeira, minha irmã Ana Maria, minha irmã Isa, nego João Wagner, seu Francisco, para Cláudio Pires, a Elsa Oliveira e para todos os ouvintes que estiver ligadinho no Jornal Voz do Povo. Que Deus abençoe nossa quinta-feira, dê muita paz e saúde para nós. Que Deus nos proteja. E um bom trabalho para vocês. Deus abençoe você e sua família. Um abraço.
0: Obrigado.
5: Liliana Vaz dos Bois.
0: Obrigado, Liliana Vaz dos Bois de Wagner.
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0: Vamos até a região de Volta Grande. Um abraço, Romério. Meu amigo Romério, quanto tempo não lhe vejo, viu? Romério de Volta Grande. Nosso amigo Tato também de Volta Grande. Noélia de Volta Grande, de Tapiramutá. Viderlandes de Volta Grande, um abraço especial para todos vocês aí. Josa de Volta Grande, é muita gente, rapaz, ó, ouvintes da cultura naquela região ali de Volta Grande, viu? Muito obrigado mesmo, esqueci alguém aí, me perdoe, pessoal de Volta Grande, de Itapiramutá, o maior carinho com a gente aqui, tem um carinho imenso também por vocês aí de Volta Grande. E o pastor, tem um pastor aqui, né, lá de Volta Grande, ouvindo a gente?
7: Boa tarde, Eliseu, aqui é o pastor João de Volta Grande.
0: Pastor João, muito obrigado, pastor.
7: Eliseu, aqui ontem foi muita quentura, hoje está meio nublado, está começando a esquentar, mas a temperatura ainda está forte, como que vai chover? Mas está um clima bom, ventando, ontem foi parado o ar, mas hoje está ventando. Um abraço, a rádio aqui pega muito boa, a região de Itapiramutá, pega muito boa a rádio aqui. Cultura de Tinga, um abraço.
0: Obrigado, viu, pastor João, muito obrigado pela essa audiência maravilhosa aí, na comunidade de Volta Grande, de Itapiramutá. Não vejo a hora, viu, pastor, que saia logo essa estrada, né, que liga aí Volta Grande a Duas Barras, e quem sabe um dia de Duas Barras para o Tinga, né? Que saia do papel, que ninguém aguenta mais, né, rapaz? Essa estrada horrível, que é a estrada que liga aqui o Tinga até a comunidade de Duas Barras de Monte Chapéu. E por que não até Volta Grande, que não está pronta ainda, né? Não está pronta. A estrada estão em fase aí de trabalho, estão fazendo ali de Volta Grande a Duas Barras. Mas quem sabe um dia, né, rapaz, que chegue esse asfalto até aqui a cidade de Utinga, que ligue, interligue. De Volta Grande, Itapiramutá, o Tinga, né, rapaz? Seria bom demais que saísse esse asfalto aí. 13 horas, 17 minutos. Estava falando desse assunto de asfalto. Era bom que todo ano, rapaz, todo ano tivesse eleição. Que as coisas, se você, meu amigo, está ouvindo a gente aí, faça aí uma avaliação aí, um pensamento assim. Era bom que todo ano tivesse eleição, né? O que chega de obra na época da eleição, aqui é a cidade de Utinga, aqui várias ruas sendo assaltadas aí, né? Várias e várias ruas recebendo o asfalto, né? Então, como é fácil na época da eleição, aí fica 4 anos, de 2 em 2 anos esperando a eleição chegar, para as obras chegarem, né? Independente de lado A, de lado B, o povo está feliz aí, passando pelas ruas asfaltadas, né? Muita gente feliz, né? Mas demora demais para chegar, né, rapaz? Como demora, né, para chegar as obras? Está aí os barramentos, está aí as barragens para serem feitas aqui no Rio Tinga. O sol já começa a brilhar e forte. Deus tem que mandar chuva, né? Se Deus não mandar chuva, aí Deus manda a chuva e não tem as barragens. Esse é o pensamento, né? Deus faz a parte, infelizmente o homem não faz. Os políticos ficam só prometendo aí e não fazem, né? As barragens aqui que ligam o Rio Tinga e toda a região de Wagner também. Infelizmente é assim, né, gente? Infelizmente. 13 horas, 18 minutos. Um abraço, pastor João, aí da comunidade de Volta Grande, de Tapiramutá, ouvindo a nossa programação. A votação da PEC 6x1 deve ocorrer só após o primeiro turno das eleições. Imagine aí.
8: PEC 6x1, aprovada na Comissão de Constituição e Justiça do Senado, agora é com o plenário, que deve ocorrer só depois do primeiro turno das eleições. Entre o primeiro e o segundo turno, na verdade, quando o Congresso deverá ter outra semana de esforço concentrado. Esse será o trabalho da base aliada no momento, como afirmou o líder do governo, senador Randolfo Rodrigues. Isso porque, como o senador admitiu, não havia garantia de aprovação com segurança nesta quarta-feira mesmo com um quórum de 75 parlamentares na casa.
9: Lembremos, nós precisaríamos colocar 49 votos em dois turnos e nós não tínhamos a garantia e a segurança em relação a isso. A base do governo estava mobilizada, assim como a base da oposição se mobilizou para impedir a votação no dia de hoje. Nós vamos insistir em ter uma nova convocação e vamos, em última análise, buscar votar entre 4 e 25 de outubro.
8: Ele ainda completou. Poderia aprovar? Poderia, mas haveria o risco. E sobre esse tema, correr riscos não é adequado. Ou seja, votação só com garantia de aprovação. A fala do senador veio horas depois da aprovação em votação simbólica do relatório do senador Omar Aziz, do PSD, na Comissão de Constituição e Justiça. Não sem antes a oposição tentar emplacar as emendas ou até a discussão de outra PEC, a que prioriza os acordos individuais de trabalho e uma jornada flexível com base nas horas trabalhadas, o que na prática poderia fazer com que o empregado trabalhasse acima das 44 horas semanais previstas hoje. Ainda na CCJ, o relator Omar Aziz rejeitou todas as emendas nesse sentido, alegou que elas descaracterizavam a proposta original. A PEC acaba com a jornada de 6 dias trabalhados para um de folga e reduz de 44 para 40 horas a jornada semanal. Da Rádio Nacional em Brasília, Priscila Mazenotti.
0: É isso aí, gente. 13 horas 21 minutos. Muito obrigado, audiência, onde você estiver. Está todo mundo em uma só sintonia, no Norte a Sul, de Leste a Oeste, só da cultura. Ó, gente, as informações chegando. Vamos falar sobre o calor aí. É, a Márcia de Seu Silvino está na linha. Alô, Márcia! É Seu Silvino, né, rapaz? Seu Silvino. Tá ouvindo a gente na barrinha? Como é que tá o calor por aí, Seu Silvino?
10: Mas a tá solo aí, pá. Tá raro aí. Tá Carlos Nunes. Sérgio Roberto. Diego Jó. Justina Gordo de Dentro. Francisco aí de Vaga. Marcelo de São Paulo. Luiz na Mata Verde. É, Eliseu. Aqui ontem deu uma fezinha, viu? Foi a quentura brava. Foi o sol que matou a chão. Mas de noite deu pega poeira aqui com vontade, viu? Se demora mais, chuva tem voada. Caso um pio de chuva na feia, que parece a chuva de pingo. Mas tá bem formado, viu? Parece que vai ter os cabelos agora de setembro. Um abraço a você aí.
0: De folga e reduz de 44. Abraço, meu querido, Seu Silvino, gente boa demais, hein? 13 horas 22 minutos. Cadê Vermelho, Seu Silvino? É, todo ano tem um evento aí na região do Buriti, né? Alô, Vermelho, aquele abraço. 13 horas 22 minutos. Ó, gente, Bom Jesus da Lapa está entre as cidades baianas que devem registrar temperaturas elevadas nos próximos dias. Você tem uma ideia, pode ultrapassar os 40 graus centígrados, meu Deus. Além do calor intenso, o município enfrenta período de tempo seco e níveis elevados, presta atenção, de radiação ultravioleta UV. Vamos ouvir aqui a matéria completa através da TV Bahia.
11: Nos próximos dias, a gente vai ter aí uma radiação alta a extrema, tanto aqui em Salvador quanto em outras 17 cidades baianas que são monitoradas aí pelo Instituto do Meio Ambiente e Recursos Hídricos, o INEMA. Então, esse alerta, né, embora, de acordo com o INEMA, esteja aí, né, os valores estejam dentro do padrão climatológico esperado para este período do ano, é um alerta importante porque é necessário cuidar ainda mais da hidratação e também da proteção da pele. Isso é importantíssimo, porque aqui em Salvador deve permanecer em 10 até quinta-feira e subir para 11, que é considerado extremo, entre quinta, né, e domingo, entre sexta e domingo, na verdade, que até quinta a gente tem aí o número de 10, né, o índice está até 10, e entre sexta e domingo o índice UV está já em 11. Já Feira de Santana e Paulo Afonso, Juazeiro, Senhor do Bonfim, Morro do Chapéu e Remanso devem atingir o índice UV aí de 12 no sábado e no domingo. Então já é ainda mais extremo, que requer uma proteção solar adequada, os dermatologistas orientam sempre. Se você puder colocar uma blusa UV, ou se não puder uma blusa UV, mas ainda assim um tecido, né, que proteja a sua pele. A proteção solar, o uso do protetor solar é importantíssimo.
0: Pois é, protetor solar e muita água, viu, meu amigo? É isso aí, protetor solar e água. Mas não é água que passarinho não bebe, não, viu? É, porque se você entrar na água que passarinho não bebe aí, viu, Val? É, Val, essa turma. Alô, nego Jó, cuidado com a água que passarinho não bebe. Aí vai atrapalhar tudo, viu? É água mesmo, água boa, né? Água potável, né? Agora o cara entra na água de passarinho, viu, Van? Água que passarinho não bebe. E aí depois. Tem que beber muita água, viu, risadinha? Muita água. Entrar na água que passarinho não bebe nesse calor, meu amigo. Aí a coisa complica.
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0: 13 horas 25 minutos.
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0: A todo mundo em uma só sintonia, ligado na cultura. Isso mesmo, aqui é audiência maravilhosa. É Rádio Cultura da cidade de Utinga. Muita gente pedindo alô aqui, rapaz. Muita gente. Meu primo Edilson está ouvindo lá em Vanderlei, no oeste da Bahia, Edilson.
13: Olha, Joaquim, boa tarde, primo. Aqui é o Edilson. Tô na sintonia, viu? Tô ouvindo a Rádio Cultura AM820.
0: Obrigado, meu querido. Obrigado, Edilson. Volta em mim da Vila Paraná, ouvindo a gente, bonito.
14: Eu não vai falar minha água fazendo bebe, não, porque eu tô com uns camaradas aqui, os... E é perigoso eles voltarem para trás para tomar uma, viu? Está saindo da cidade, estou aqui numa oficina. E é perigoso o cara voltar para tomar mais uma na rua e me deixar de moer aqui, sem falar nada, passando aí.
0: Meu Deus do céu. Valtemir está ouvindo a gente aí no bonito, é, Valtemir? Como é esse negócio aí?
14: Dizer, não vai falar minha água passando bebe, não, porque eu estou com uns camaradas aqui, e é perigoso eles voltarem para trás para tomar uma, viu? Está saindo da cidade, estou aqui numa oficina. E é perigoso o cara voltar para ir tomar mais uma na rua e me deixar de moer aqui, se falando de água passando bebê aí.
0: Água que passarinho não bebe, né, Valtemir?
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0: 13 horas 27 minutos em Utinga, Bahia, no centro, no coração da cidade. A agenda dos candidatos, os presidenciáveis.
8: Agenda de quinta-feira dos presidenciáveis. Flávio Bolsonaro do PL faz live hoje à noite. Augusto Cury do Avante em São Paulo estará na Assembleia de Deus. Depois vai para Ribeirão Preto se reunir com evangélicos. Também em São Paulo, Romeu Zema do Novo participa de sabatina e se encontra com mulheres. Ronaldo Caiado do PSD concede entrevista em São Paulo. Clariana Barão do Democracia Cristã fala um blog. Hertz Dias do PSTU estará em Aracaju fazendo caminhada e panfletagem. Edmilson Costa do PCB, Rui Costa Pimenta do PCO, Samara Martins do Unidade Popular, Lula do PT e Renan Santos do Missão Sem Agenda para hoje. Wilson Grassi do Democrata, que teve a campanha liberada ontem por uma decisão do ministro Dias Toffoli do TSE, ou seja, vai poder participar de debates e receber o fundo de campanha, tem a previsão de agenda em Taguatinga, região administrativa do Distrito Federal. Da Rádio Nacional em Brasília, Priscila Mazenotti.
0: Ok, Priscila, 1h28 ainda no quadro eleições.
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0: Você vai entender agora o papel, atenção, você vai entender o papel dos deputados federal e estadual. Preste bem atenção aí.
8: Os primeiros cargos que a gente vai votar nas eleições de outubro serão para deputados federal e estadual, ou distrital, se você estiver em Brasília. E são muitos os candidatos, quase 20 mil se somarmos tudo no Brasil todo. Mas não é porque são muitos que a gente deve banalizar e deixar passar batido, não. A nossa escolha é muito importante, ainda mais quando se pensa em para que serve um deputado. Bem, é ele quem faz as leis, participa das comissões, inclusive as famosas CPIs, vota o orçamento. É o que explica a cientista política Alina Ribeiro.
15: Se o projeto de lei é apresentado ou pelo deputado federal, pelo presidente da República, STF, etc., a lei começa na Câmara dos Deputados e depois passa para o Senado Federal. Então, os deputados, eles não necessariamente são as pessoas que governam, né, nesse sentido do executivo, mas são os representantes que estão ali para fazer as leis e para aprovar ou rejeitar algumas das iniciativas que muitas vezes vêm do Executivo.
8: Isso no caso dos deputados federais. E os estaduais ou distritais? Aí é mais ou menos a mesma coisa, mas com foco no âmbito local. Por isso que não dá para exigir que um estadual cuide de coisas federais. A Constituição é clara, cada um no seu quadrado. A Lina complementa.
15: Então não dá, por exemplo, para um deputado estadual propor uma lei a nível nacional, porque isso é tarefa dos deputados federais que estão no Congresso Nacional. Então os deputados estaduais vão legislar sobre esses temas de competência estadual, como organização da polícia militar ou civil, tributos estaduais, como o IPVA, saúde e educação em nível estadual, criação de programas estaduais.
8: Na Câmara são 513 deputados. Quanto cada um elege depende do tamanho da população. São Paulo, que é o estado mais populoso, elege mais, 70. Já os menores elegem no mínimo 8. A quantidade de deputados estaduais e distritais é calculada com base nesse total eleito no Congresso. E é uma eleição proporcional. É feita uma conta, levando em consideração os votos dos partidos e o total de cadeiras. Por isso que muitas vezes nem sempre o candidato mais votado de uma legenda é o que leva. Quem explica é o cientista político Valdir Pucci.
16: A Câmara dos Deputados tem que representar as diferenças dentro da sociedade, uma sociedade heterogênea na sua essência. Então, o sistema proporcional ele vai funcionar com este princípio. O partido recebe uma porcentagem de votos, ele tem uma porcentagem de cadeiras. Aí, para decidir quem vai ser eleito, eu vou ter que olhar dentro do partido político os mais votados até o número de cadeiras.
8: Lembrando, então, é no dia 4 de outubro que você vai escolher os seus deputados federal e estadual ou

0: tinha sido 2-0. E aí não foi que deu 2-0. Mas eu gostei demais, viu, Eliseu? Porque eu assisto aí a direta, que escuta aí pelo aplicativo, a Rádio Sociedade, né? E a Adelso Carvalho, essa turmada aí, esse torcedor do Vitória aí. Tava botando o Vasco lá embaixo e o Vitória lá em cima, né? Porque o Flamengo já perdeu lá e outros times que perdeu lá. Então ele tava achando que o Vasco ia ser molinho pra eles. E aí, meu amigo, o maior chacota tava. Mas é igual dizer que tem, né? Diz que os humilhados serão exaltados, rapaz. Mas deu certinho mesmo, viu? E aí terminou, quando o Vasco fez o gol, só viu lá só os torcedores do Vitória pegando o caminho de casa. E tomas, infeliz. E 2-0. E foi bom pros vascaínos, né? Tá tudo aí feliz, aí sorrindo. Então, como tá eu, né? Fiquei muito feliz. O Vasco pode até perder para outro time aí agora, mas que eu queria essa vitória, que o Vasco arrancasse dentro do Barradão o Vitória. Deu certinho como eu queria. Valeu, já tô conversando demais. Um bom fim de semana e um bom trabalho pro amigo. Bora, Elias, bora. Elias não assistiu não, rapaz. Não mandou falar comigo hoje. Mas deu 2-0, viu, Elias? Olha aí eu mandando um recado pra você aí. E aí, seu Francisco? Seu Francisco foi aí, falou um bocado de coisa aí, mas foi bom demais, não foi, seu Francisco? Pra gente, pros vascaínos, não poderia ser melhor, não. Chega.
1: 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Um abraço, meu amigo Varda, abração aí, uma ótima tarde. Direto aí de Tanquinho do Lençóis, encerrando o jornal de hoje. De volta amanhã com fé em Deus a partir das 11h30 da manhã. Mas eu continuo com você daqui a pouquinho, não desligo o rádio, hein? Só música boa. E o resultado do placar também no Tarde Total. Fique com a gente.
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3: 1,34. 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
7: 1h35.
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6: 1:38.
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10: 1:40.
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0: 42.
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0: 48.
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0: 1h50.

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1: 1 e 52. 75 99207 4717.

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3: 12:17.
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1: 12h33.
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5: Legal, gente, olha a hora, 20 para as 3. 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

Ah, que beleza, em 15 minutos para as 3, muito calor na cidade de Utinga, 15 para as 3, oferecimento casasfreire.com, Café Utinga, Supermercado Martins.

coisa boa! Alô Maria de Dio, alô Dio do Caminhão. Cara, que curte aí, Zé Roberto, hein? Bom demais, 10 minutos para as 3 da tarde. Daqui a pouquinho eu quero ver sua voz aqui na programação 75992074717. Parece que ninguém ganhou o placar do jogo ontem, ninguém colocou Vasco 2, Vitória 0, ninguém colocou, rapaz. Ninguém, um pacote de cerveja gelada desse calor, cai bem, né? Ninguém acertou, não. Aí o prêmio fica para amanhã à tarde. Amanhã à tarde. Eita, coisa boa. Olha o Madão aí. Alô, Zé Batista em Lagoa Bonita. Alô, Zozó. Alô, Mazinho. Alô, Elcio Raizeiro em São Roque. Elcio também.

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3: 3 e 5.
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Muito bem, olha a hora, 3:08 aqui no centro da cidade de Utinga. Calor, hein, gente? Muito calor, muito calor. No momento, 30 graus aqui. No momento, 30 graus, rua Júlio Antônio Neto. Abafado, hein? 3:08, 3:08.

0: dinheiro de bets ilegais pode ir para o Fundo de Segurança Pública.
1: Uma decisão do Ministério da Justiça pode ajudar na recuperação de mais de R$1 bilhão das bets ilegais. Foram divulgadas nesta quinta-feira novas regras que abrem caminho para que esse dinheiro irregular volte à sociedade. As normas criam um fluxo para processos de perda de recursos bloqueados de operadores ilegais. Após cumprir todas as etapas administrativas e judiciais, o dinheiro vai reforçar o caixa do Fundo Nacional de Segurança Pública. A ideia, segundo o Ministério, é dar condições para transformar valores de atuação ilegal em investimentos na proteção da população. A iniciativa busca também ampliar a capacidade de investimento nos estados e no Distrito Federal. A Secretaria Nacional de Segurança Pública será responsável por todo esse procedimento. Se a SENASP identificar outras ilegalidades, vai encaminhar os casos para as polícias, Ministério Público ou Receita Federal. Da Rádio Nacional em Brasília, Renato Ribeiro.

0: 3:10, o TSE aprova registro de 6 chapas à presidência da República.
1: O Tribunal Superior Eleitoral, TSE, aprovou nesta quarta, 2 de setembro, os registros de 6 chapas à presidência e vice-presidência da República nas eleições 2026. São eles: Luiz Inácio Lula da Silva, do PT, e Geraldo Alckmin, do PSB, Flávio Bolsonaro e Alfredo Gaspar, ambos do PL, Samara Martins e Raquel Brício, do UP, Romeu Zema e Eduardo Girão, do Novo, Hertz Dias e Vanessa Portugal, do PSTU, e Edmilson Costa e Cleusa Santos, do PCB. Segundo o TSE, os registros foram feitos de forma regular, com a apresentação de todos os documentos necessários, conforme a Constituição e a Lei de Inegibilidade. A Corte Eleitoral ainda vai analisar outros 7 registros de candidaturas à presidência, apresentados até o prazo previsto em lei, que foi 15 de agosto. São eles: Augusto Cury e Júlio Delgado, os dois do Avante, Renan Santos e Coronel Medina, do Missão, Wilson Grassi e Suede Aidar, do Democrata, Rui Costa Pimenta e Antônio Carlos, do PCO, Ronaldo Caiado e Gilberto Kassab, do PSD, Clariana Barão e Fabiana Torquato, do DC, e Pablo Marçal e Leonardo Avalanche, do PRTB. De acordo com a Justiça Eleitoral, neste ano, foram registrados 13 pedidos de candidatura à presidência da República, um a mais em relação a 2022, e a análise é feita diretamente pelo TSE. Já os pedidos de registro para os demais cargos em disputa, como governador, senador, deputado federal e deputado estadual ou distrital, são julgados pelos TRS, os Tribunais Regionais Eleitorais. Todos os pedidos de registro de candidaturas devem ser julgados até o dia 14 de setembro, de acordo com o calendário eleitoral. Da Rádio Nacional em Brasília, Oussama El Ghauri.
2: O setor que produz e exporta carne bovina brasileira anunciou que vê com preocupação a decisão da União Europeia de interromper a compra do produto a partir desta quinta-feira. De acordo com a ABIEC, Associação Brasileira das Indústrias Exportadoras de Carnes, a entidade vem atuando em conjunto com o Ministério da Agricultura e Pecuária, autoridade sanitária brasileira responsável pela negociação com as autoridades da Europa. A decisão de retirar o Brasil da lista de países aptos a cumprir as exigências sobre o uso de remédios antimicrobianos na produção bovina aconteceu em junho deste ano. O Bloco Europeu explicou que levou em conta que a legislação de lá proíbe o uso de algumas substâncias que aceleram o crescimento dos animais e aumentam a produtividade, como é o caso de alguns antimicrobianos. Além disso, a UE veta o uso de antibióticos que tratam infecções humanas. Após a decisão, a CNA, Confederação da Agricultura e Pecuária do Brasil, informou que enviou ofícios ao governo e ao Congresso brasileiros, alertando para os prejuízos ao setor agropecuário com a decisão da União Europeia. O texto cita que a suspensão da compra da carne bovina pelo bloco desconsidera o rigor do sistema oficial de defesa e inspeção sanitária do Brasil e impõe prejuízos imediatos às cadeias produtivas nacionais, gerando grave e injustificada distorção no acesso ao mercado europeu. Ainda em meio às negociações, o Ministério da Agricultura e Pecuária do Brasil informou em julho deste ano que busca atender integralmente aos requisitos estabelecidos pelos mercados importadores e não à flexibilização das normas sanitárias europeias. E completou dizendo que o Brasil exporta produtos de origem animal para mais de 150 países. Diante da exclusão do Brasil da lista do Bloco Europeu, o Ministério ainda anunciou ter apresentado à Comissão Europeia documentação técnica robusta, detalhando os mecanismos oficiais de fiscalização e as garantias governamentais para cada uma das cadeias produtivas. Ainda nesse contexto, a Associação Brasileira das Indústrias Exportadoras de Carnes afirma que a carne bovina brasileira segue sendo comercializada nos demais países. No entanto, alerta que a substituição por outros compradores não é automática, já que cada país demanda produtos e cortes diferentes. Por isso, a ABIEC reforça a importância de negociar a reinclusão da carne bovina brasileira no mercado europeu. Da Rádio Nacional em Brasília, Sayonara Moreno.
0: Ok, Sayonara Moreno, obrigado pela participação.
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11: 16.
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15: 3 e 18.
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11: 3 e 20.

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1: Beleza, olha a hora, 3 horas 21 minutos, o canal está aberto para você participar, 75992074717. Já vamos conferir, gente, vamos conferir se alguém acertou ontem o placar do jogo entre Vasco e Vitória, e deu Vasco 2-0, o Vasco passou a próxima fase, é bom lembrar, da Copa do Brasil, né, rapaz? E muita gente participou do programa de ontem, muita gente mesmo participou do programa de ontem, e já tem muita gente para participar hoje também aqui. 75992074717, canal aberto para a sua participação. Isso mesmo. Alô, Lucas Alves, na cidade de Wagner, sempre ouvindo a programação aí. Vamos conferir os áudios, hein?
2: Mãe, e minha irmã Lil e todos online. Bom dia.
1: Opa, não foi esses áudios aqui. Vamos ouvir os áudios aqui de ontem, né? Vamos conferir.
2: Boa tarde, Eliseu. Eliseu, tá quente, meu amigo. Quente. 2-1. Vai ser 2-1. 2 pra Vitória e 1 pro Vasco.
1: Lilian não acertou, Lilian.
3: Oi, Eliseu. 1 pra Vitória.
1: Mais um áudio aqui, 1-0 Vitória.
3: Boa tarde, Eliseu. Tô se ligado aí no Tarde Total. Vou colocar aí 1-1.
1: Lene ali da Catarina Portela.
4: Tá, amigazinho. Ih, rapaz, esse negócio aqui agora de tarde esquentou, viu? Rapaz, eu acho que foi um dos dias, a tarde mais quente do ano.
1: É verdade,
4: ano,
1: ontem, né?
4: Graus. Foi o dia mais tarde, a tarde mais quente que eu já vi. Todas as pessoas da sintonia. E pra cá do jogo aí, é 2-1 pra Vitória.
1: O Vitória também errou.
5: Boa tarde, aqui é a Elisângela do Pai São José.
1: Ok, Elisângela.
5: Pra cá do jogo é 1-0.
1: 1-0, não acertou também, mais um
6: boa
1: áudio.
6: Boa tarde, Eliseu, Neilson de Wagner. Tô por cá, passando um pano na casa pra ver se Vasco e o Vitória aí. O Vascão do meu primo Francisco, da reciclagem. Vou jogar aí 2-1 aí, Vasco ganha aí de 2.
1: Tá, Neilson, quase você acerta. O jogo foi 2-0, Neilson.
7: Bora, Eliseu. 1-0 Vitória, Eliseu. O placar do jogo hoje é 1-0 Vitória, Eliseu.
1: 1-0 Vitória, errou também, meu amigo, que participou, Rangel.
8: Boa tarde, Eliseu. Matilde. Vou passar o placar aí pra você. Vai ser 1-1.
1: 1-1, Matilde da Baixona, errou também. Mais um áudio.
9: De Belarmino. O placar do jogo é 1-1.
1: 1-1, também errou.
10: Bom
1: mais
10: dia,
1: um áudio.
10: Aqui é Ana Maria, da Fazenda Cajazeira. Estou passando aqui para parabenizar a minha irmã.
1: Pronto, aqui já foi pelo Jornal Voz do Povo pela manhã. 3 horas 24 minutos. Resumindo, ninguém acertou o placar do jogo ontem.
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1: O certo é que o Vitória perdeu, não é? E no agregado foi 3-0, placar normal 2-0. Aqui no placar do Tarde Total, ninguém acertou.
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1: Gel do Rádio do Bonito tá ouvindo a gente. Alô, Gel.
14: Boa tarde, Eliseu. Ouvinte, Rádio Cultura de Utinga, programa Tarde Total, a tarde mais gostosa do rádio. Um abraço especial aí para essa galerinha que tá ligadinho aí no melhor programa da Chapada. Eliseu, um abraço especial aí para minha mãe, meu pai, meus irmãos, meus tios, tias e todo mundo que tá ligado na Rádio Cultura de Utinga aí nos quatro cantos da cidade. Gel do Rádio tá por aqui também, viu? Eliseu, nesse momento aqui eu tô ouvindo no radinho de pilha, viu? Tá bom?
1: É, rapaz, já tá ouvindo lá no radinho de pilha, no bonito, hein?
15: Telefone 75.
1: Que maravilha, hein?
15: 72254 e Telezap 98819-5914. 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
1: Está na hora da sua participação, 75992074717.

0: Ei, musicão, 3 horas 30 minutos, Steve Wonder. Aqui na tarde mais gostosa do rádio. 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
3: 3:31. 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
4: Bom demais, 20 minutos para as 4 da tarde, eu e você numa boa. Aqui é cultura, hein? Quem é que tá na linha agora já conferindo? Boa tarde.
5: Boa tarde, Eliseu. Aqui é a minha, aqui do Núcleo Rural. Gostaria de ouvir uma música de Amado Batista, Se Não For Por Amor. Eu ofereço para toda a minha família e para meu amigo Cláudio Pires e todos que estão na sintonia. E para você, tenha uma boa tarde.
4: Muito obrigado pela sintonia, pelo carinho e pela participação ao vivo, Amado Batista, Se Não For Por Amor. 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
6: Enfim, fera, uma fera. Além de ser um grande amigo, um grande pessoa. Meu amigo Elias Muniz. Se Não For Por Amor.

0: Amado Batista, se não for por amor, aqui a pedido. Você que pediu, curtiu na hora, né? 3h44, Fábio Gabriel tá em Macaúba de Miguel Comum.
1: Boa tarde. O que, Eliseu Aquino? Boa tarde, os ouvintes da Rádio Cultura de Otinga. Valeu, meus amigos. Fábio Gabriel, aqui tá um calor tremendo aqui na Macaúbas. Essa noite foi muito calor. E o sol tá bradando. Ok, valeu.
2: Boa tarde, Eliseu. O Renildo falando aqui diretamente de Barueri. Tudo tranquilo, Eliseu, aqui muito calor. E estamos aqui acompanhando a programação da Rádio Cultura. Eu vou passar um pouco para minha filha falar aqui, que ela quer falar também.
3: Oi, Eliseu, quem tá falando aqui é a Melina. E eu tô acompanhando aqui o programa. Isso, tá bem?
4: Um abraço.
3: Tchau.
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0: Que legal, né, rapaz? Renildo, um abraço, meu querido. Renildo Lima de São Paulo. Melina, sua filha. Muito bem, graças a Deus. Um prazer, Melina, falar com você através das ondas do rádio, viu? Muito obrigado mesmo.
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0: Coisa boa, placa luminosa, sucesso de ontem, saudade de hoje. Tem mais ouvinte aqui, Nilda Limba da Baixada.
1: Você fala, Nilda da Baixada. Gostaria de pedir a música de Beto Silva e oferecer para todos os amigos e para os povos do grupo, que faz parte do grupo.
0: Nilda, valeu, Nilda da Baixada. Ela pediu Beto Silva, rapaz. Vamos tocar aqui, nosso amigo Beto Silva, né? Alô, Beto Silva, o pessoal do Cambuí, de Umburana, muito obrigado. Alô, Gatinha. Gatinha tá sumido, o homem da galinha de Umburana aí, rapaz, tá sumido, viu? Isso, um abraço, viu, Gatinha? Tudo de bom pra você, meu querido. Qualquer hora eu vou aparecer, vem comer uma galinha aí, tá certo? Vai reservando essa galinha, viu, meu querido? Alô, Beto Silva! Alô, Gatinha!
2: Alô, Brasil! Vem lançar 5 Beto Silva! 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

0: Eita, Beto Silva, arrastando o pé aqui no Tarde Total, hein? Um abraço, amigo Beto Silva. Olha a hora, 6:04 PM, quem mandou áudio aqui?
1: Boa tarde, Eliseu, aqui é Cineiro Belarmino. Quero mandar alô para Matilda Andachona, Liliana Vazboa e a Marisa Souza fazendo barrinha, para Cláudio Pires, para minha filha, que é minha esposa nova, para você, para os ouvintes, que levem a música de Tãozinho Chororó, Seu Amor, Minha Estrada.
0: Beleza, vamos tocar daqui a pouquinho a sua canção, tá bom, minha querida?

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Ela pediu Chitãozinho e Chororó.

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0: 24 horas.
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1: 4-3.
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0: 4h13.
1: E essa, eu tenho a honra de cantar com ele, meu ídolo.
2: Gusta Serrote Divulgações, o Mural de Serrolândia.

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2: 4:18.
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5: 4:19.
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1: 421. 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

0: 4h34.
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1: 4h47.
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5: 449.
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1: 5:16.
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1: 5:31. 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
5: 5:33.
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hora de reflexão. Juntos, oremos ao Senhor. Ó Deus, Senhor da nossa salvação, incline seus ouvidos e ouça nossa prece. Guarde nossa alma e mostre-nos o caminho da paz. Bom é louvar o teu nome e cantar louvores a ti, Senhor, para de manhã anunciar e agradecer as suas bênçãos, como também todas as noites buscar a sua fidelidade. Disperse, Senhor, os que praticam a iniquidade. Afastai dos seus filhos as maldades desta terra e livre-nos das doenças do mundo. Abençoe, Senhor. Faça recair sobre nós as suas bênçãos nesse dia que termina. Que em nossos lares reine a harmonia e que o seu nome esteja sempre presente entre nós. Em ti confiamos, Senhor. E só em ti haveremos de crer, pois és o único.

Ave Maria, cheia de graça, o Senhor é convosco. Bendita sois entre as mulheres. Bendito é o fruto de vosso ventre, Jesus. Santa Maria, Mãe de Deus, rogai por nós, pecadores, agora e na hora de nossa morte. Amém.